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1: 21 horas e 5 minutos, 21 e 5. Nesse momento, Cascavel está com 18,3 graus, Foz do Iguaçu com 18,5 e Toledo, nesse momento, com 17,7. Agora, já que a gente está falando em clima, vamos falar um pouquinho do clima. Paraná deverá enfrentar uma nova sequência de temporais, chuvas intensas, nesse final de semana. Isso, segundo o CIMEPAR, a instabilidade vai aumentar a partir de sábado, dia 19, e vai permanecer no domingo, dia 20, com previsão de chuvas em todas as regiões do estado do Paraná. Nessa sexta-feira, 18, o tempo ainda vai permanecer predominantemente estável e a previsão de chuva, maior parte do Paraná, é, principalmente no leste. A circulação de ventos vindos do oceano mantém uma maior quantidade de nuvens e a possibilidade de chuviscos e nevoeiros do período da madrugada. Né? Mudança vai começar entre a madrugada de amanhã e a de sábado, intensificando assim o sistema de baixa pressão que está vindo sobre o Paraguai e deve favorecer também o transporte de ar quente e úmido para a região sul, através da onda do mar, chamado, né, Mar Amazônico. É, o Brasil terá então instabilidade de chuvas e aqui pelo oeste do Paraná, sudoeste, ao longo do dia de domingo, e as demais regiões também haverá grande possibilidade de temporais severos, acompanhado de raios, fortes rajadas de vento e ainda no norte e nordeste aquecimento antes da chegada da instabilidade, aumentando assim o potencial para tempestades mais intensas, inclusive com granizo. Então, o final de semana aí promete chuvas de novo aqui em todo o Paraná.
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1: 21 e 7, tudo bem com você? Uma boa noite, seja bem-vindo. Nós vamos ficar juntos então até uma da manhã com muita música e informação aqui na KTV FM. Boa noite a você, seja bem-vindo. 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KTV FM. Sérgio Oliveira te faz companhia então até uma hora. Agora tá chegando Madonna, Rain.

21h38, aí Melim, cantando Eu Vou. Antes passou por aqui também Jorge Versilho, Nas Minhas Mãos, Super Trap, It's Ray Again. Abrimos com Secret Service, a música Oh Suzy. Fique ligado.

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19: Muito boa noite, agora são 21h42. Seja bem-vindo você também. Vamos juntos até uma da manhã com muita música e informação aqui na KTV FM. Sérgio Oliveira vai te fazendo companhia com muito sucesso. Boa noite especial para você que está ligado. Boa noite especial, pessoal, que está na sintonia em Foz do Iguaçu em 90.1, Cascavel em 94.5. Atlantic Stars, always.

0: 22 horas e 4, tá aí, Duran Duran, Save a Prayer. Passou por aqui 14 bis da Juventude, Gilberto Gil, Vamos Fugir, e também teve Bee Gees, Wish You Were Here. Fique ligado, a gente já volta na sequência com muito mais aqui na KTV FM.
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0: 22 horas e 8. Nesse momento, Cascavel com 17,4 graus, Foz do Iguaçu com 20,7 e Toledo, nesse exato momento, com a temperatura bem amena, bem à vontade, 17,4. Olha, um homem de 31 anos foi detido após bater em um Chevrolet Corsa Classic parado. As manobras foram feitas de forma perigosa nas proximidades de um colégio em Corbélia. Aconteceu agora à noite, nessa quinta-feira. Segundo informações repassadas, o motorista estaria fazendo cavalo de pau quando aconteceu a batida. Após o acidente, houve uma tentativa de esconder o carro, mas a polícia militar chegou ao local durante a situação. O homem foi abordado, recusou fazer o teste de etilômetro, bafômetro, mas não havendo o exame realizado, houve a confirmação do bafômetro, mas pelo cheiro etílico, os policiais entenderam que havia consumo de bebida alcoólica. Ele foi detido e encaminhado para procedimentos cabíveis na delegacia em Cordélia. Uma boa noite a você. Toda hora tem informação chegando.
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0: Seja bem-vindo, venha para cá, você também, aumente o volume do seu rádio. Já sabe que a partir de agora tem aquele sucesso que você gosta de ouvir. É aqui na KTV FM.
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0: Tom Secada. Do you believe in us?

Jota Quest, você, né? A música de Tim Maia passou por aqui, Gonzaguinha, o que é, o que é. Antes, London Beat, No Woman Cry. Fique ligado, essa é KTV FM.

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8: Boa noite, seja bem-vindo, seja bem-vinda. Boa noite, pessoal em Foz do Iguaçu. Boa noite, você que está em Cascavel e toda a região. Sempre com você, esse é o Kenny Rogers, com a Dolly Parton.

22h59, tá aí Lady Gaga com Bruno Mars, Day I Like, Smile. Passou antes por aqui também, meu sucesso para você com Caetano Veloso e Côncavos. E abrimos aí com Chris Isaac, Weekend Games. Fique ligado.

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18: Agora são 23 horas e 2 minutos, 23 e 2. Temperatura agora em Cascavel, 15,2 graus. Em Foz do Iguaçu, 21 graus. E em Toledo, 17 graus. Olha, a equipe da 3ª Companhia do Batalhão de Polícia Rodoviária apreendeu cerca de 90 mil em produtos sem documentação fiscal e importação na BR-180, em Goerê. A apreensão foi feita durante a abordagem de um ônibus que fazia a linha Toledo-Londrina. Os eletrônicos, perfumes e medicamentos estavam entre itens apreendidos, oriundos aí do contrabando e também desse caminho. A proprietária da bagagem, uma mulher de 56 anos, foi conduzida à delegacia para ser confeccionado o boletim de ocorrência. Foram contabilizados 116 itens apreendidos. Após a apreensão, eles foram encaminhados para o depósito da Receita Federal aqui em Cascavel. Boa noite a você, seja bem-vindo. Informação sempre atualizada no portal KTV.
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18: Para você, uma noite maravilhosa. Seja bem-vindo. Você que está ligando agora seu rádio, está voltando para casa, já está em casa, então está na melhor companhia. 94.5 Cascavel, 90.1 em Foz. Sempre com você, Julie Sears, Stand.

23 horas e 22, aí Felipe Duran. Ame mais. Central Lover Why, Chicago Heart Say I'm Sorry. E também passou por aqui Julie Shears, Stand. Na programação KTV FM.

0: 23h35 aqui na KTV FM, LTD, Sign On. Antes passou o Inner Circle, Black and Rose. Bill Medley com a música He's My Brother. Obrigado, você está na melhor programação.
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3: 23h39, tudo bem? Boa noite, seja bem-vindo. Lembrando que nós vamos estar junto até a 1h com muita música e informação aqui na KTV FM. Boa noite especial para você que está ligando agora seu rádio.
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3: Dave McLean chegando agora para você com a música Kistle India.

0: Salto Muito Estranho, aqui na programação KTV.
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0: Agora são meia-noite e um. Nesse instante em Cascavel, 14,9 graus. Nesse instante você também aí confere 22 graus em Foz do Iguaçu. E Toledo, nesse momento, com 16,4. Um homem de 69 anos ficou horas preso pelo pé após cair do telhado enquanto fazia reparos sozinho em uma residência na Rua Aparecida do Norte, no bairro Pioneiros. Aqui em Cascavel, nessa quinta-feira, a ambulância e também oficial do Corpo de Bombeiro foram mobilizados para atendimento. Segundo o aspirante oficial, o Rafael Trevisan, quando a equipe chegou no local, encontrou o homem pendurado apenas pelo pé, que estava preso entre as telhas. O idoso relatou que havia subido no telhado ainda no período da tarde. O resgate aconteceu só agora no período da noite. Após ser retirado do telhado, um homem foi colocado numa prancha e recebeu os primeiros socorros dos socorristas. Segundo o Corpo de Bombeiros, o pé apresentava inchaço, vermelhidão, edema, mas não havia sinais de ferimentos mais graves naquele momento. O idoso foi encaminhado para uma unidade de pronto atendimento para avaliação médica. O aspirante também reforçou a orientação para que o idoso evitem subir em telhados ou realizar trabalhos em locais elevados sem acompanhamento de uma pessoa por perto, para que coisas desse tipo não aconteçam. 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
0: Muito boa noite especial, você seja muito bem-vindo, viu? Tá tudo bem com você? Vai ficar muito melhor. Vamos ficando juntos.
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0: Até uma da manhã, essa última hora. Abrimos com Mamas and the Papas, California Dream, aqui na programação KTV.

0: Meia-noite, 23, está aí Nazaré, Love Hurt, Dizzy Posse, Noite.
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0: Tim Maia, Azul da Cor do Mar.

Meia-noite 38, tá aí Javan Samurai. Passou antes Phil Collins com a música True Collins. Ainda Paul Young, Evertime Go, em Tim Maia, Azul da Cor do Mar. Muito boa noite, seja bem-vindo.

Meia-noite 56, uma boa noite, boa noite especial a você que tá ligado. Placa Luminosa, mais uma vez. Diana Ross Missing You. E também Peninha Só, eu e você. Tô indo embora, a gente volta a se encontrar e falar daqui a pouquinho, a partir das 8 da noite. Valeu, gente, um abraço. Vou deixar duas últimas aí, tá? Adrienne Cruyff com a música Classic e na sequência Alice Cooper, How We Gonna See You Now.

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1: 4 e 1.

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0: 5:33.
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7: Muito bom dia todo dia para você que está na sintonia da Rádio KTV FM, acompanha o horário eleitoral obrigatório. Agora segue comigo e um bom dia, KTV. Está no ar mais uma edição do programa Bom Dia KTV. Então, eu, Vanessa Medeiros, fico com você até o meio-dia na melhor sintonia. 94.5 em Cascavel, 90.1 em Foz do Iguaçu. Aos amigos da internet também, o meu muito obrigada pela escolha da rádio. E eu desejo uma sexta-feira incrível para nós. Vamos transformar a sua manhã em um dia especial com a programação musical da Rádio KTV FM. Músicas selecionadas, programação pensada para transformar realmente a sua manhã com a nossa seleção musical. E de hora em hora tem notícias, porque música faz bem para a alma e para o coração. E notícias, porque é necessário ficar bem informado sempre. E na KTV FM, uma rádio diferente, você tem os dois. Então aumenta o volume e vem comigo. Eu, Vanessa Medeiros, fico com você a partir de agora com muito prazer. A gente começa com Phil Collins, Hold On My Heart. KTV FM, o tempo todo com você. 7h27.

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14: Já tô de volta, eu daqui, você daí, todo mundo ligado, junto e misturado na melhor programação do seu rádio. Lembrando sempre que o nosso WhatsApp está à disposição para você indicar a sua preferida. 998-350101. 998-350101. Este é o WhatsApp da rádio KTV FM. Um bom dia todo dia para o Clayton Edson, né? O Edson. É assim que ele gosta de ser chamado, né? E fica mais fácil também para a minha pessoa. Tudo de bom dia todo dia. Uma ótima sexta, Edson. Obrigada pela participação. Não sei qual o bairro que você está ouvindo a rádio KTV FM neste momento, mas eu te desejo um bom dia todo dia. E eu quero mandar também um alô para o meu amigo Silvio, o Silvio Luiz. Ele disse assim: bom dia, Vanessa, ótima sexta-feira para todos nós, hoje em Toledo descarregando. Bom trabalho, obrigada pela sintonia. Um abraço para todos os amigos da cidade vizinha de Toledo. E por aqui vamos juntos. Um beijo também para os amigos de Foz do Iguaçu, Cascavel, via internet, enfim, esteja você onde estiver. Agora, Boy Meets Girl. Para você, Waiting for a Start to Fall. KTV FM o tempo todo com você.

KTV FM, o tempo todo com você e pra você, Gilberto Gil. Linda essa canção, Estrela é o nome dela. E quando eu digo que a programação é pensada em você, músicas selecionadas, eu posso provar. Agora, pausa na programação musical, é hora de ficar bem informado por aqui, nas ondas da KTV FM 94.5 em Cascavel, 90.1 em Foz do Iguaçu e também via internet.

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1: Sexta-feira, 18 de setembro de 2026. Temperatura neste momento na cidade de Cascavel, 14 graus. Sensação térmica de 12 graus. Em Toledo, a temperatura é de 16 graus. E a sensação térmica é de 15 graus, portanto. Em Foz do Iguaçu, a temperatura neste momento é de 17 graus e a sensação térmica é de 16 graus. Começo falando sobre a previsão do tempo para hoje. Bom, de acordo com o CIMEPAR, que é o Sistema de Tecnologia e Monitoramento Ambiental do Paraná, a sexta-feira começa fria em vários setores do estado, com temperaturas até mesmo abaixo dos 10 graus em municípios mais ao centro-sul. Ao longo do dia, porém, o sol aparece e faz o calor ganhar força, principalmente nas regiões oeste e norte, onde as temperaturas podem alcançar até 30 graus em algumas cidades. No leste, a umidade que chega do oceano mantém o céu mais nublado, pode sim provocar chuviscos ou chuva fraca isolada, principalmente entre a Serra do Mar e as praias. No oeste, o dia será de temperaturas mais altas e sem previsão de chuva para hoje durante a maior parte do período. Cascavel amanhece com céu limpo e não prevê chuva significativa, portanto, as temperaturas variam de 14 a 25 graus. Nas demais cidades, o céu é um pouco mais nublado, estará, portanto, com nuvens, porém, sem chuvas previstas, né? Sem chuvas fortes, sem grandes acumulados. Toledo fica com as temperaturas entre 16 e 26 graus, enquanto Foz do Iguaçu varia de 17 a 27 graus. Marechal Cândido Rondon terá a maior máxima entre as cidades, então, da região, chegando aos 28 graus, com mínima de 17. Guaraniaçu fica entre 13 e 25 graus. A chuva pode aparecer somente no fim da noite, entre oeste e sudoeste, mas sem previsão de tempestades, portanto, como eu disse, sem grandes acumulados. No sábado, o tempo muda, os temporais voltam ao Paraná. No noroeste, oeste, sudoeste e centro-sul, a chuva pode ocorrer a qualquer hora do dia. Nas demais regiões, as instabilidades aumentam também, principalmente à tarde. Há possibilidade, sim, de chuva forte, rajadas de vento, raios e até granizo em algumas cidades, em alguns pontos, portanto, em algumas regiões. E o calor será mais intenso no norte, onde as temperaturas podem superar os 27 graus. Três pessoas ficaram feridas após um veículo Chevrolet Celta sair da pista e capotar na madrugada desta sexta-feira na PR-092 em Jaguariaíva, nos Campos Gerais do Paraná. Segundo a Polícia Rodoviária Estadual, o acidente aconteceu por volta das 4 horas da madrugada no quilômetro 202 da rodovia. O veículo ele tinha placas de Arapoti e seguia no sentido Jaguariaíva a Arapoti quando saiu da pista e capotou. O motorista de 21 anos teve ferimentos leves. Uma adolescente de 17 anos, que também estava no carro, sofreu ferimentos leves. O terceiro ocupante de 20 anos teve ferimentos moderados, provavelmente o ocupante que estava sem o cinto de segurança. Os três foram atendidos e encaminhados pela ambulância da concessionária EPR ao Hospital Carolina Lupion, em Jaguariaíva. Agora são 8 horas e 6 minutos, 8 e 6 eu volto já já, com mais músicas e notícias em uma hora.
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1: Uma ótima sexta-feira para você que me acompanha aqui todas as manhãs. De segunda a segunda, das 7 ao meio-dia, eu te faço companhia. Excepcionalmente, este mês, logo após o horário eleitoral obrigatório, das 7 horas da manhã, 7h25, eu entro às 7h25, então. Tá bom, coração? Combinado assim? Para você que ligou o rádio agora, seja bem-vindo. Esta é a KTV FM 94.5 em Cascavel, 90.1 em Foz do Iguaçu e também via internet. O nosso muito obrigada pela escolha da rádio. E eu te faço companhia por aqui, então, com música boa sempre, programação caprichada, músicas selecionadas, músicas pensadas em você para aumentar aí a sua produtividade, para transformar a sua manhã em um dia especial com a programação musical da Rádio KTV FM. Lembrando que de hora em hora você fica bem informado. Amado por aqui, é, música e informação andam juntos na nossa programação. 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E agora tá chegando Rick Astley abrindo a hora para você. Cry for Help, aumenta o volume aí. 8 horas e 11 minutos, KTV FM o tempo todo com você. Ótima sexta, bom dia.

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Você é ligado na KTV e a KTV FM sintonizada em você sempre. Agora chegando a maravilhosa Mariah Carey, Take a Look at Me, com a participação de Westlife, pra você. 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

A TV FM o tempo todo com você, player, babe, come back, aqui na programação As Melhores Sempre. KTV FM 8h42.

0: que eu tô com você. Pepeu Gomes, Sexy Iemanjá. Eu gosto dessa música. Memória afetiva ativada com sucesso. Eu curti, voltei no tempo. E você também? Segura na palma comigo! Bom, agora pausa na programação musical. É hora de ficar bem informado com as últimas notícias aqui na programação da Rádio KTV FM.
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0: Sexta-feira, 18 de setembro de 2026. A temperatura neste momento na cidade de Cascavel é de 16 graus. Sensação térmica é de 15 graus. Em Foz do Iguaçu, a temperatura no momento 18 graus. Assim como a sensação térmica. E em Toledo, a temperatura é de 17 graus, já a sensação térmica é de 16 graus.

0: Ministério Público do Paraná deflagrou a Operação Resgate para investigar possíveis crimes envolvendo dirigentes de uma ONG voltada à proteção animal em Campo Largo, região metropolitana de Curitiba. A ação foi realizada nesta quinta-feira, dia 17, com apoio do GAECO. Foram cumpridos 9 mandados de busca e apreensão em endereços ligados à organização em Campo Largo e Curitiba. A Justiça também determinou o bloqueio de bens e valores de até 1,5 milhão e suspendeu imediatamente atividades de captação de recursos por meio de sorteios, bingos e rifas promovidos pela entidade. Segundo o Ministério Público ainda, a investigação apura possíveis crimes de organização criminosa, peculato, desvio, lavagem de dinheiro e crimes contra a economia popular. Atenção motoristas, a PR-418 em Almirante Tamandaré terá 4 interdições totais no domingo, agora, dia 20 de setembro, para o lançamento de vigas do novo viaduto. Portanto, é necessário atenção e programação. Segundo a concessionária que administra o trecho, a Via Araucária, os bloqueios estão previstos entre os quilômetros 8 e 100 e 11.300, das 6 horas da manhã às 8 horas da noite, portanto. As interdições serão temporárias e necessárias para a execução da obra. A programação poderá sofrer alterações conforme as condições climáticas. Motoristas que passarem pelo trecho devem ficar atentos à sinalização e às orientações das equipes que estarão no local. Portanto, nos quilômetros 8 e 11, das 6 da manhã às 8 horas da noite, na PR-418, bloqueio total com 4 interjeções neste domingo, agora dia 20 de setembro. Vamos falar sobre a Mega Sena? Pois bem, um bolão de Presidente Venceslau, interior de São Paulo, acertou as 6 dezenas da Mega Sena e levou o prêmio de R$ 101.970.706,13 num sorteio realizado nesta quinta-feira. Os números sorteados foram 1, 2, 7, 18, 33 e 35. No Paraná, 5 apostas simples acertaram 5 números e garantiram R$ 31.664,29 cada. E os bilhetes foram registrados nas cidades de Colombo, Curitiba, Farol, Toledo e Paranapoema. Ao todo, 98 apostas acertaram a quina e outras 6.697 fizeram a quadra, com prêmio de R$ 763,77 para cada aposta. O próximo concurso da Mega Sena será realizado no domingo, dia 20, agora, com prêmio estimado em R$ 28 milhões. Agora são 9h04, 9h04, eu volto já, com mais músicas e notícias em uma hora.
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E por aqui vamos juntos nesta super manhã de sexta-feira. Agora são 9 horas e 9 minutos, horário de coincidência. E você sabe o que isso significa? Que sim, teremos uma sexta incrível porque eu tenho os melhores ouvintes e posso provar. Tenho aqui várias músicas para encaixar. Um bom dia pro Aguinaldo, que mandou a música... A mensagem, toca a música do Brad, Aguinaldo do Uber, do Carro Vermelho, levando você de carona todas as manhãs. Tá certo, Aguinaldo, vou encaixar pra você, sim. Um abração. Agora por aqui tá chegando mais músicas. Yo, Stand By Me.

0: KTV FM o tempo todo com você, Air Supply, aqui na programação Lonely is the Night. Obrigada pelo carinho e pela sintonia. Eu volto já já.
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5: Você ligado na KTV e a KTV FM sintonizada em você sempre. Deixa eu mandar beijos e abraços aqui, porque eu tenho os melhores ouvintes e posso provar. Quando eu preciso da ajuda para escolher uma música, eu recebo aqui um pedido de uma música boa. Então, deixa eu mandar um beijo super carinhoso para a linda lá do Morumbi. Bom dia todo dia. Se der, manda aí para nós. Always com Razor. Valeu, obrigadão. Claro que sim, linda. Já encaixa o seu sucesso. Quem mais mandou mensagem por aqui? O Hamilton, bom dia, sempre ligado nas ondas da KTV FM. Sextou, my friend. Hamilton do Centro, um abração para você também, para todos os amigos aí. Quem mandou mensagem? O Altemir Salvaládio também mandou mensagem por aqui. Bom dia, posso pedir uma da Sandra de Sá, aquelas coisas? Obrigado e ótimo dia para você. Claro que pode. Fique à vontade para mandar mensagem. Vou tentar encaixar nesse bloco. O que mais? Eu tô devendo aqui beijos e abraços para o Éden. Bom dia, já estamos aqui ligadinho. Vanessa, sextou. É isso aí, sextou, my friend. Sexta-feira, é tudo de bom. O Gustavo também disse, se você tiver o som do absinto, meu ursinho blá blá, KTV, uma rádio diferente, ótima sexta, sextou, KTV, é isso aí. E agora, chegando por aqui, a música que vai especialmente para o Ney. Ele pediu, sextou, então, curtindo a melhor rádio do Brasil, gostaria de ouvir Roxette, It Must Have Been Love. Um abraço, ótima sexta.

KTV FM, o tempo todo com você e pra você. Vamos juntos por aqui até o meio-dia, certo? Bom, recebi aqui a mensagem da Francine, do bairro Neva. Ela disse, ursinho blau blau, tão cassino do Chacrinha, isso? Pois é, eu curti, voltei no tempo. E você, Francine? Desejo tudo de melhor, uma ótima sexta-feira. Quem também curtiu a Sandra de Sá foi o Altemir, ele que indicou. E você também pode pedir a sua, fique à vontade. O Gilberto, lá de São Domingos, disse, toca hit, a vida tem dessas coisas. Um abraço a todos de excelência. Bom dia, KTV, top de rádio. Obrigada pela participação. Que imagem linda essa, hein? O Gilberto mandou assim um print onde ele está. Lindo, lindo o local, né? A foto aqui com o sol nascendo. Bom, tem aniversariante do dia? Tem sim, senhor. Deixa eu mandar um super beijo para a filha da Marli, Terezinha Golubi. Ela tá de aniversário hoje. Bom, a Sandreline, mas todo mundo chama ela de Sandy. A Sandy de Cascavel, então, que é a filha da Marli. Parabéns, paz, saúde, muitos anos de vida. Que Deus abençoe este novo ciclo para você, Sandy, que está ficando mais experiente. Eu desejo tudo de melhor, tá bom? Felicidades e sucesso. Eu não vou oferecer só uma música para Sandy. Eu vou oferecer toda a programação da Rádio KTV FM, porque eu sei que a Marli está sempre ligadinha aqui, que gosta de boa música, a Sandy também. Então, que este dia seja lindo aí para você, Sandy. Tem bolo hoje? Um beijão, parabéns. Agora, pausa na programação musical, é hora de ficar bem informado, mas eu volto depois do bloco com uma programação toda especialmente para Sandy, que é a aniversariante do dia e que tem quem está desejando aí um feliz aniversário para você, Sandy, é a sua mamãe, a Marli, que mandou mensagem por aqui. Beijos! Agora, pontualmente 10 horas, é hora de ficar bem informado na KTV FM. Vamos lá?

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1: Sexta-feira, 18 de setembro de 2026. Temperatura neste momento em Cascavel, 19 graus. Em Foz do Iguaçu, 21 graus. E em Toledo, 22 graus.

0: Mais de 1,5 toneladas de maconha foi encontrada escondida em um fundo falso de um caminhão durante uma abordagem da Polícia Rodoviária Federal na tarde desta quinta-feira, ontem, portanto, em Cambé, norte do Paraná. O caminhão foi parado no quilômetro 163 da BR-369. O veículo transportava uma carga de frango congelado, mas chamou a atenção dos policiais porque o sistema de refrigeração estava desligado. Durante a vistoria, os agentes encontraram uma estrutura instalada dentro do compartimento de carga. Atrás da parede falsa estavam, então, os tabletes de maconha. Após a retirada do material, a droga totalizou 1,5 toneladas, um pouco mais. O motorista contou aos policiais que o caminhão havia ficado com terceiros durante cerca de uma semana. Segundo ele, foi nesse período que o compartimento foi preparado para esconder a droga. A carga de frango foi retirada do veículo e colocada em outro caminhão. De acordo com a PRF, ainda não foram encontrados indícios da participação da empresa responsável pelo transporte. O motorista foi preso, encaminhado junto com a droga e o caminhão para a Polícia Federal em Londrina. Um engavetamento envolvendo 3 veículos deixou 4 pessoas feridas na BR-476 no Paraná. O acidente aconteceu no quilômetro 304, no distrito de Fluviópolis, em São Mateus do Sul. Se envolveu aí um caminhão Mercedes-Benz e um Volkswagen Voyage e uma carreta Scania. 2 vítimas tiveram ferimentos graves e outras 2 sofreram ferimentos leves. Não houve mortes. As circunstâncias do acidente ainda serão investigadas. Agora são 10h03, 10h03, eu volto já com mais músicas e notícias em 1 hora.
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Já tô de volta por aqui com você e pra você nesta sexta-feira. Sexta-feira é o meu dia preferido, você sabe muito bem disso. Quem me acompanha aqui e também em outras rádios sabe que a sexta-feira é meu dia preferido. Então eu desejo pra você uma sexta-feira incrível, sexta abre o fim de semana. Eu tenho certeza que você vai dar conta de tudo. E a Linda disse assim, só alegria, é isso aí. O Laertes também mandou mensagem, bom dia todo dia. Vanessa, uma excelente sexta-feira para nós, todos os ouvintes da KTV FM. Laertes e Isa roda Kate Bush. Eu gosto dessa música, hein, do Adner Hines. Já vou encaixar para vocês essa canção linda, linda. Tô devendo algumas músicas? Sim, senhor, né? Porque eu recebo aqui milhares de mensagens todas as manhãs e na medida do possível encaixando seu sucesso. Deixa eu mandar um beijo para Ivete, ela tá ligadinha, ela é do Maria Luísa. Beijão, sua música também nesse bloco. Ela pediu, gostaria de ouvir The House Martin's Built. Nessa sequência ainda, tá bom, Ivete? Obrigada pelo carinho, ótima sexta. E a música Drive com The Cars vai especialmente para Jussara. Ela tá no bairro Alto Alegre, trabalhando e curtindo sempre a programação da KTV FM. Que bom, Ju. Aumenta o volume aí. Agora são 10 horas e 9 minutos. 10 e 9.

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16: Que bom ter você aqui comigo. Na medida do possível, vou encaixando seu sucesso. Um bom dia todo dia para o Denilson. Disse tudo de bom. Uma ótima sexta. Obrigada igualmente. Agora, chegando por aqui, a maravilhosa Tina Turner. I don't wanna lose you. Pra

0: KTV FM o tempo todo com você, Cláudio Zoli, felicidade urgente. E assim a gente fechou mais uma hora da nossa programação. Passou por aqui ainda Carly Rae Jepsen com Call Me Baby e Maroon 5 Maps. Agora pausa na programação musical, é hora de ficar bem informado por aqui, 11 horas.
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0: Sexta-feira, 18 de setembro de 2026. Temperatura neste momento na cidade de Cascavel, 21,5 graus, quase 22. Em Foz do Iguaçu, temperatura de 22,5, quase 23. Em Toledo, 25 graus. Uma mulher ficou gravemente ferida após um acidente entre uma motocicleta e um caminhão na manhã desta sexta-feira no centro de Ubiratã. A colisão aconteceu por volta das 8h30 da manhã na Avenida Yolanda Loureiro de Carvalho, esquina com a Rua Princesa Isabel. A vítima sofreu ferimentos graves na perna e na região do abdômen. Equipes de resgate fizeram atendimento e trabalho então para estabilizar a mulher. O helicóptero com o SAMU foi acionado, esteve na cidade para realizar a transferência da vítima para atendimento especializado. Familiares e amigos acompanham a situação e fazem orações. A mulher estava a uma quadra do trabalho quando sofreu o acidente. As circunstâncias da colisão ainda não foram informadas. Bom, um caminhão carregado com couro saiu da pista, caiu em um barranco de aproximadamente 30 metros e capotou na manhã desta sexta-feira na BR-163 em Lindo Oeste. O acidente aconteceu no quilômetro 171 da rodovia. Segundo o Corpo de Bombeiros, havia informação inicial de que o caminhão havia descido uma ribanceira e que não era possível saber as condições do motorista, já que o local era de difícil acesso. Uma equipe foi deslocada até o ponto da ocorrência para realizar o atendimento. Conforme o aspirante Marcisney Klein, do Corpo de Bombeiros, o motorista já estava fora da carreta quando socorristas chegaram e conseguia caminhar. Ele apresentava ferimentos leves, recebeu atendimento da ambulância da concessionária IPR Iguaçu. O motorista foi encaminhado ao Hospital de Lindo Oeste para avaliação médica. As circunstâncias que provocaram a saída de pista não foram informadas. Atenção, motoristas que trafegam pela BR-277. Neste domingo, vocês, os motoristas, devem ficar atentos a dois trechos que terão o sistema pare e siga durante a manhã. A concessionária EPR Iguaçu fará a instalação de taxas refletivas em pontos que receberam melhorias no pavimento recentemente. Então, os trabalhos estão previstos a partir das 8 horas da manhã até o meio-dia. Em céu azul, o serviço será realizado entre os quilômetros 619 e 621. Já em Cascavel, a intervenção acontece entre os quilômetros 592 a 595. A sinalização será reforçada nos locais para orientar os motoristas durante a execução dos trabalhos. A orientação é reduzir a velocidade, respeitar a sinalização e seguir as instruções das equipes que estarão na rodovia. Os serviços podem ser alterados ou adiados caso as condições climáticas ou operacionais não sejam adequadas então. Agora são 11 horas e 4 minutos. 11 e 4, eu volto já com mais músicas e notícias em uma hora.
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Já tô de volta por aqui com você e para você na KTV FM nesta super manhã de sexta-feira. Deixa eu mandar um abraço pro meu amigo Vilmar. Ele tá sempre ligadinho aqui, me levando de carona pro trabalho, na unidade São Salvador. Obrigada pela sintonia. Ele pediu, gostaria de ouvir Alphaville Forever Young. Seu pedido é uma ordem. Vamos ouvir agora, abrindo a hora, na nossa trilha sonora, este clássico. Aumenta o volume, KTV FM o tempo todo com você.

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9: 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Uma ótima manhã para você, uma sexta-feira maravilhosa. Sextou com S de sucesso ou S de saudade? Eu tenho certeza e posso afirmar que sextou com S de sintonizado na melhor, e isso eu não tenho dúvidas. Deixa eu mandar um beijo para a Neuza, ela tá ligadinha comigo. Ela disse: bom dia, Vanessa, lindo dia para nós. Toca-se Siquete, Strangers by Night, vou encaixar para você nesse bloco, tá bom? Obrigada pela participação. Será que eu estou devendo alguma música? Acho que sim, do Gilberto. A vida tem dessas coisas, né, Gilberto? Pois é, vou encaixar nesse bloco também. E assim a gente segue nessa sequência maravilhosa, abrindo o último bloco de hoje. Meu Deus, piscou, já são 11h33. E agora por aqui, na KTV FM, vamos ouvir a música do Bruce Hornsby, The Way It Is. Pra você, KTV FM, o tempo todo com você. Bom dia, ótima sexta. Música.

Que a TV FM o tempo todo com você. Tá aí Robbie Williams, Sex the Up, na programação. Um abraço pro Ney. Ele disse aqui, não esquece a Maia, porque hoje é sexta-feira. Claro que eu não vou esquecer. KTV FM, 11h40. KTV FM. Aumenta o volume aí, então. A Maia, Sensation por aqui. Ótima sexta-feira pra nós. Sextou.

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Tá aí Camila Cabello, Havana. Antes Armandinho, toca uma regueira aí. Foi especialmente para a minha amiga que mandou mensagem. Antes não consegui encaixar no começo da manhã, porque ela era muito animada, né? Mas agora deu certinho, na veia. Um beijo super especial para Francine, lá do bairro Neva. Foi ela que indicou essa. Eu curti, voltei no tempo por aqui. Que bom que você também curtiu aí, do outro lado do radinho, tá bom, Francine? Agradeço de coração as inúmeras mensagens, a sua participação sempre aqui comigo. Sem vocês, do outro lado do radinho, nada disso faz sentido. Então, temos um encontro marcado amanhã. Posso te esperar? Combinado. O nosso programa é às 7 horas, mas, no entanto, excepcionalmente esse mês, por causa da propaganda eleitoral obrigatória, eu te espero às 7h25, certo? Beijo grande na sequência. Tem a propaganda eleitoral no rádio, obrigatória, até o meio-dia 25, logo após o Jornal da KTV, com a apresentação de Eliane Mendonça e toda a equipe de jornalismo do Grupo KTV, para te deixar bem informado sempre. Fique bem e ótima sexta para nós. Aproveite. Eu deixo a última com Bruno Mars, Just The Way You Are, KTV FM, o tempo todo com você.

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20: 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Agora é meio-dia e 31. Operação Resgate pela Vida tem nova etapa em Cascavel. A ação na tarde de ontem resultou em apreensão de drogas e também objetos.
21: O foco da Operação Resgate pela Vida é realizar abordagens a pessoas em situação de rua. As primeiras paradas foram em pontos estratégicos. Na Praça da Bíblia, duas abordagens. A operação também foi realizada nos pontos de ônibus localizados na Avenida Brasil. Em uma das revistas, entorpecentes. Um jovem de 19 anos e um adolescente de 15 estavam com duas porções de substância análoga à maconha, cerca de 20 porções prontas para comercialização e cerca de 6 pedras de substância análoga ao crack. O homem foi detido por tráfico de drogas e corrupção de menores. Há 3 semanas, o mesmo adolescente havia sido apreendido na Rua Paraná com uma moto furtada. Além de drogas, as equipes encontraram vários objetos. Nessa árvore, os guardas acharam uma marreta escondida, usada para praticar arrombamentos.
22: Uma coisa que nos chama muito a atenção é a quantidade de egressos do sistema penitenciário que estão na sua, sejam com ou sem tornozeleira. Isso nos chamou muito a atenção.
21: Durante a ação, os abordados recebem informações sobre acolhimento e passam por avaliações das equipes técnicas. São realizados, então, encaminhamentos para vagas de empregos e internamentos.
23: Nós já estamos em atuação desde o ano passado, através da Operação Resgate. A nossa secretaria atua de uma forma de oferecer a oportunidade às pessoas que estão no estado de rua, oferecendo oportunidade de tratamento, acolhimento, direcionamento de passagens para o retorno da cidade de origem. Também oferecemos trabalho. Então, o nosso objetivo da nossa secretaria, junto com a Operação Resgate pela Vida, é de oferecer oportunidades para que a pessoa saia da situação de rua que está e aceite uma proposta melhor para que ela possa se desvincular e sair da rua.
21: O programa Consultório na Rua acompanha a ação e oferece atendimento médico itinerante para os abordados.
24: Nós vamos avaliar esse paciente, ver os sinais vitais, a pressão, a saturação, né? Fazer uma anamnese também direcionada ao paciente e tentar oferecer para ele esse acesso à saúde, né? E oferecer que ele tenta sair dessa vida aí, porque não tem final, na verdade. Apesar que, como eu disse, é um serviço bem complexo, tá? Muitos vão para o internamento voluntário ou involuntário, e como eles não têm um segmento, acaba voltando para a rua.
21: Além das abordagens, em casos que envolvam pessoas em situação de rua, a população pode acionar a Guarda Municipal.
22: Se eles veem, assim, um morador de rua, então pode ligar para nós também, 153, é emergência, uns 24 horas lá. E pode estar atrelado a algum crime? Pode estar atrelado. Nós temos várias prisões, sim, são repetidas, reiteradas. Então, a população, fique tranquila, nós estamos fazendo nossa parte.
25: Adolescente fica ferido após ser atingido por carro na manhã de hoje, no centro de Cascavel. Acidente aconteceu no cruzamento das ruas Rio Grande do Sul e 7 de setembro, quando o veículo fazia uma conversão e atingiu o rapaz na faixa de pedestre. Vítima sofreu ferimentos e foi encaminhada à UPA Tancredo. Motociclista bate em caminhonete na região do Lago Municipal, em Cascavel. Acidente aconteceu na Avenida Rocha Pombo, próximo ao Chafariz. Caminhonete parou na rotatória e a moto que seguia atrás bateu na traseira. Motociclista foi encaminhado para atendimento hospitalar. Batida na Vila Tolentino deixa 2 pessoas feridas. Acidente aconteceu no cruzamento das ruas Carlos Pierozan e Manuel Ribas. Carro e moto bateram durante uma conversão. Homem e mulher que estavam na moto sofreram ferimentos e foram encaminhados para atendimento hospitalar. No carro foram registrados apenas danos materiais. 2 pessoas ficam feridas após carro entrar em terreno privado na noite de ontem em Cascavel. Acidente aconteceu na Avenida Tito Mufato, ao lado de um mercado. Motorista teria sentido mal-estar antes de perder o controle do veículo. Homem sofreu contusão no tórax e mulher teve dor na região da lombar. Os 2 foram atendidos pelo SIAT e encaminhados à UPA Tancredo Neves. Meninas caem de moto elétrica após baterem bicicletário na tarde de ontem no centro de Cascavel. Cena foi flagrada por câmera de segurança na Avenida Brasil, próximo à Catedral. Após a queda, uma das meninas acelera a moto elétrica por engano e quase atinge pessoas que estavam no local. Ninguém ficou ferido.
20: E 7 helicópteros são utilizados para treinamento do Exército Brasileiro em Foz do Iguaçu. Vamos retornar à Foz? Renan Gouveia, retorna aqui conosco. Fala para a gente a respeito desse treinamento aí do Exército, Renan.
0: Importante esse treinamento, viu, Eliane? Inclusive, o céu daqui da fronteira está assim, ó, azulão, poucas nuvens. Aí as pessoas estão olhando mesmo aqui para o nosso céu. Mas o motivo é outro, tá? Que vai além da beleza. Essas 7 aeronaves, elas pertencem ao Exército Brasileiro. E o tempo todo, gente, passando por aqui, na região da fronteira, são aeronaves grandes, elas fazem um barulho danado, e aí o pessoal fica se perguntando, né? O que exatamente está acontecendo? Que essa aeronave vai para cá, vem para lá? É uma aeronave diferente, geralmente a gente está acostumado um pouquinho com a aeronave do Corpo de Bombeiros, da Polícia Militar, mas do Exército é bastante diferente. Então, dando essa explicação para o pessoal, nos últimos dias, está realizando aqui uma operação do Exército Brasileiro para treinamento de novos pilotos. E esses pilotos, eles estavam sendo orientados a ir até a base do Exército Brasileiro, que é localizado na região central daqui de Foz. E por isso, chamando muita atenção. E aí, durante esse treinamento, os pilotos eles são orientados a verificar a aeronave, o tempo de combustível, o deslocamento, o melhor caminho, enfim, eles ficando pronto para qualquer tipo de eventualidade, estarem prontos para poder agir aqui em nome da nossa nação. Então, só explicando para o pessoal mesmo aí, 7 aeronaves no total. Essa operação ela já acabou, mas foi divulgada agora por questão de segurança. O céu está tranquilo por aqui no momento, mas também muito bonito, dá para a gente contemplar igual, viu, Eliane? É com você.
20: Obrigada, Renan, pelas suas informações. E olha, a educação de trânsito envolve crianças em Toledo. As atividades foram desenvolvidas pela Guarda Municipal na manhã de hoje.
1: Crianças de 4 a 6 anos receberam orientações da Guarda Municipal e puderam conhecer melhor situações que já fazem parte do caminho entre casa e escola.
2: Uma atividade um pouco diferente do nosso cotidiano, que são com crianças do ensino infantil, passando para elas algumas orientações sobre a bicicleta. Com isso, de uma forma mais lúdica, a gente explica para elas também a questão do semáforo, da faixa de pedestre, né? E outras orientações para que ela tenha que ela possa pedalar um pouco mais segura no seu dia a dia.
1: Os agentes também explicaram como identificar possíveis riscos e quais cuidados devem ser tomados durante os passeios de bicicleta. Mais do que memorizar regras, a proposta é fazer com que esses alunos entendam a responsabilidade de quem circula pelas ruas. Um aprendizado que começa na infância e pode ser compartilhado também com toda a família.
20: Isso aí, as crianças quando aprendem, né, elas puxam a orelha dos pais, é importante. Seguimos com imagens ao vivo do norte do estado, cidade de Londrina, onde a KTV é sintonizada no canal 28.1. Por lá, a temperatura agora é de 24 graus. E também aqui em Cascavel, as imagens são da Avenida Brasil, principal avenida da cidade, por aqui 24 graus. Ecoparque Floresta, na região norte de Cascavel, vai ganhar um novo lago com mais de 3.600 metros quadrados de lâmina de água. Além disso, o projeto também prevê a ampliação da pista de caminhada em mais de 2 quilômetros e instalação de um deck ali de madeira, bancos, lixeiras, parquinho, esculturas e plantio de árvores. O próximo passo vai ser a realização de uma concorrência pública marcada para 23 de outubro. Assim que a empresa for definida, né, o contrato e também a ordem de serviço vão ser assinados para o início das obras. 12h40 agora. Depois do intervalo, tem nova etapa da Operação Resgate pela Vida em Cascavel. E também ação educativa de trânsito em Colégio de Toledo. Eu volto já.

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24: De volta com o Jornal da KTV, agora meio-dia e 44 e começa hoje a quarta edição da Italian Fest aqui em Cascavel, com programação que reúne gastronomia, música, folclore, né, da cultura italiana. E eu vou com a Patrícia Cabral, ao vivo, que mostra os detalhes para a gente dessa grande festa que deve começar. Qual horário, Patrícia?
25: A partir das 5 da tarde, Eliane. Olá para você, olá a todos que acompanham o Jornal da KTV. Nós estamos, inclusive, aqui, né? A quarta edição do Italian Fest, né? Mamma mia, né? Como dizem os italianos. Então, as barracas estão em fase final de montagem. Nessas barracas vão ser ofertados, né? Vão ser aí vários pratos italianos, né? Sabe aquele sabor italiano que muita gente gosta? Pizza, lasanha, espaguete. Vai ter até limão siciliano, sorvete, torta de limão siciliano. Então, hoje, a partir das 5 da tarde, tem a abertura aqui da Vila Italiana, depois vai ter a abertura oficial e a escolha da rainha, né? A rainha que vai representar, que vai estar aí em todos os dias dessa festa. Tem um palco montado, por quê? Porque justamente várias atrações musicais, inclusive apresentações de grupos folclóricos, de danças italianas também. Então, a programação começa hoje, vai até domingo às 10 da noite. Amanhã, sábado, a partir das 8 da manhã, 8 e meia da manhã, já tem programação aqui, 9 e meia da manhã, música, muita apresentação, tem inclusive apresentação de piano também. E a gente espera que o público compareça, até porque os shows também são atrações, né? O encerramento vai ser no domingo, a partir das 7h30 da noite, com o show de Everton e Alex, mas o encerramento mesmo, oficial, às 10 da noite, então 23 horas também está ali o fim da festa. Então, para você que quer aproveitar a culinária, quer conhecer um pouquinho mais da cultura italiana, quer ver as apresentações de dança, tá tudo muito bonito aqui, tá ficando tudo muito bonito, muito bem organizado, então é o convite pro Cascavelense. É a agenda de fim de semana, né? E quem não gosta aí de uma boa culinária, uma gastronomia italiana, né, Eliane? Então, tá aí a chance, né? Pode vir provar, porque tem várias delícias aqui que estarão à disposição dos cascavelenses. Eu volto com você.
24: Falar de comida italiana nesse horário de almoço ainda dá até vontade, Patrícia. Vamos lá prestigiar, é claro. Vamos direto até a redação do portal KTV.com. O Alexandre Oliveira chega por aqui, trazendo todos os destaques, as informações do nosso portal. Ali.
0: Oi, Eliane, boa tarde. Boa tarde para vocês aí que estão ligados com a gente. Vamos começar por aqui com uma notícia de Foz do Iguaçu, onde um passageiro foi preso com uma carga de celulares e também de perfumes, avaliadas em R$150 mil. E olha só onde os produtos estavam escondidos. Dentro de uma caixa de som. Essa apreensão foi feita pela Polícia Federal no aeroporto de Foz do Iguaçu. Esse rapaz de 26 anos estava tentando embarcar para Petrolina, em Pernambuco. Durante essa fiscalização, os agentes então encontraram 20 celulares de alto valor, além de perfumes importados. Também em Foz do Iguaçu, um homem de 36 anos foi preso pela Polícia Militar. Ele furtou uma van escolar e tombou o veículo na tentativa de fuga. Essa situação aconteceu hoje pela manhã na Avenida Fiorino Brawl. Ele não teve ferimentos graves. E 8 pinguins de Magalhães voltaram ao oceano depois de passarem por tratamento e reabilitação no litoral do Paraná. Essa soltura aconteceu em Balneário de Pontal do Sul, em Pontal do Paraná. Os animais foram resgatados durante o monitoramento das praias. O que chama atenção são os números da temporada. Entre maio e setembro, mais de 700 pinguins foram encontrados encalhados no litoral paranaense. Desse total, 719 já estavam mortos. Antes de voltarem à natureza, os 8 pinguins passaram, né, por avaliação, exames que confirmaram que eles estavam em condições para seguir, né, essa migração. Cada animal também recebe um microchip de identificação que ajuda, então, esse acompanhamento, né, caso os animais sejam encontrados novamente. Tem os detalhes no ktv.com. Convido todo mundo para curtir, acessar, né, curtir e, claro, compartilhar. Alexandre Oliveira para o Jornal da KTV.
24: Valeu, Ali. Olha, motoristas devem ficar atentos na BR-277. Dois trechos da rodovia terão sistema aí pare e siga no próximo domingo, tá? A Débora Evangelista, ao vivo, tem as informações, então. Motoristas devem ficar atentos, Débora.
1: Exatamente, Eliane. Serão dois pontos, um aqui em Cascavel e um próximo à Praça de Pedágio de Céu Azul. A gente sabe que muitos cascavelenses vão para Foz do Iguaçu no fim de semana, né? Então, quem for para lá também precisa estar atento. São dois pontos, um aqui na 277, próximo ao trevo da Petrocom, e esse ponto, então, em Céu Azul, próximo à Praça de Pedágio. A gente sabe que a concessionária tem feito alguns trabalhos durante a madrugada, né? Então, alguns pontos também que receberam melhorias no asfalto precisam receber os tachões reflexivos, que vão na pista justamente para facilitar a visibilidade dos motoristas, né? Principalmente à noite. Então, esses tachões, eles serão instalados no próximo domingo. A previsão é de sistema pare-siga das 8 da manhã ao meio-dia. E a orientação para os motoristas é prestarem bastante atenção. Vai ter sinalização, vai ter o pessoal da concessionária também orientando ali o trânsito. Mas claro que a gente sempre fala aqui que é importante, né, estar atento, porque vai ter gente trabalhando na pista. Agora, tem previsão de chuva para o fim de semana. Se porventura chover, esse trabalho ficar impedido, aí esse serviço aí de implantação dos tachões, ele também será adiado, tá? Ou então, se houver algum outro problema operacional da concessionária, esse trabalho também será adiado. Mas, por enquanto, está tudo certo. Esse trabalho, esse serviço na 277 está mantido. E aí a gente reforça então aqui para os motoristas. Trecho da Petrocon aqui na 277 em Cascavel e o trecho ali na Praça de Pedágio de Céu Azul também na 277 em Sistema Aparecida na manhã do próximo domingo. Eliane, volto com você.
24: Obrigada, Dé. E olha, funcionários da Caixa vão decidir na próxima segunda-feira se encerram ou não a greve nacional. A paralisação começou ali no último dia 10, né? E um dos principais pontos da negociação envolve o plano de saúde dos empregados. Além disso, a proposta também prevê prêmio ali de R$3 mil por empregado e mudanças no programa de remuneração. O processo de votação vai ser feito ali de forma virtual e, caso seja aprovado, os dias úteis em que, né, aí esses colaboradores estiveram em greve, parados, devem ser compensados em até 180 dias. Paróquia Santa Terezinha do Menino Jesus, em Cascavel, promove peregrinação em honra padroeira.
2: A caminhada será no domingo, dia 20, a partir das 6 da manhã, saindo da Catedral Nossa Senhora Aparecida, seguindo até a igreja do bairro Clarito.
3: Um momento de caminhada junto com a espiritualidade de Santa Terezinha, refletindo sobre a nossa vida, sobre o nosso dia a dia, essa espiritualidade, cuidando também um pouquinho do corpo físico, né, mas principalmente do nosso espírito e da nossa alma, né?
2: O percurso será de pouco mais de 6 quilômetros. A peregrinação antecipa a novena em honra a Santa Terezinha, que começa no dia 22.
3: No dia 1º de outubro, que é o dia de Santa Terezinha, teremos a tradicional Missa das Rosas, que todo dia 1º nós temos aqui na comunidade, aqui na paróquia, o futuro santuário, né? Então, um convite especial a você a participar durante esses 9 dias vindo aqui, né, na celebração, participando aqui junto conosco, né? Na parte da noite estaremos aqui sempre participando e realizando esse momento de espiritualidade pedindo intercessão de Santa Terezinha.
24: E a Anvisa proibiu a importação, o armazenamento, a distribuição, a comercialização, a propaganda e também o uso do medicamento T36, conhecido popularmente, né, como caneta emagrecedora. A resolução foi publicada no Diário Oficial da União. Segundo a Anvisa, o medicamento não possui registro sanitário no Brasil, né? No último dia 8, o órgão já havia proibido aí a venda das canetas por meio de um site que fazia anúncios dos medicamentos sem registro no país. Então, entre os produtos estavam aí o TG, de 15 miligramas, o Tirzec e também Lipolés, MD. A Anvisa reforça que medicamentos só podem ser vendidos por farmácias e drogarias regularizadas, ou seja, proibidos, né, de entrar no Brasil, então proibidos de serem comprados no Paraguai. Obras do novo condomínio do idoso, no bairro Jardim Copagro, em Toledo, continuam atrasadas. Foram necessárias várias mudanças no projeto e até agora os trabalhos não foram finalizados.
10: 10 de setembro de 2026. Essa é a data que ainda aparece na placa instalada em frente à obra. Quem vive nas proximidades acompanha o andamento dos serviços e as mudanças no ritmo da construção. O presidente do bairro, Paulo Luiz, relata que a Associação de Moradores cedeu o terreno para a obra, principalmente pela proximidade com o Centro de Convivência do Idoso.
13: Como tem a Associação de Moradores ali do lado, o pessoal se reúne lá e todas as terças-feiras vão lá confraternizar. E sempre existe essa expectativa, né? Porque muita gente procura e vai ali na associação, vê aquela obra parada, então gera uma angústia bastante grande, né? Uma tristeza, porque quando você pega, que nem, por exemplo, a associação doou aquela área lá, justamente para que fosse ocupado o mais breve possível, né? Então a gente vê essa coisa, para, começa, então é lamentável que isso aconteça, né?
10: O projeto prevê 40 casas adaptadas, com cerca de 40 metros quadrados cada, além de áreas de convivência. O terreno possui 9 mil metros quadrados. Mais de 7 milhões de reais foram destinados à conclusão da obra com recursos públicos. Com o início das obras em março de 2025, um ano e meio depois, Com prazo informado em 10 de setembro, a obra continua inacabada. Para a comunidade, cada novo adiamento significa mais tempo sem que o residencial entre em funcionamento. Paulo conta que a demora aumentou as cobranças e explica quais prejuízos são percebidos no bairro.
13: É lamentável. Infelizmente, é uma obra que teria que começar e terminar, porque tudo isso gera custos, né? Toda hora que você para uma obra dessas, você gera custos, porque tudo fica parado, tudo.

0: Pelo cronograma aprovado, a conclusão está prevista para setembro de 2027.
1: Tá aí então, né? Por hoje é isso. Em nome de toda a equipe de jornalismo aqui da KTV, eu agradeço a sua companhia. Segunda-feira, meio-dia, nos encontramos por aqui. Enquanto isso, acesse o portal ktv.com para informação em tempo real. 17h, tem entre nós com Murilo Cardoso. Coladinho ali chega Jorge Guirado no comando do EPC e atualiza todas as informações desta sexta para você. E aí?
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Muito boa tarde para você, ouvinte KTV FM. A partir de agora, Evandro Carlos se faz companhia por aqui até às 6 da tarde. Estamos começando mais uma Estação KTV. Esta é a KTV FM em Cascavel 94.5, em Foz do Iguaçu 90.1. A partir de agora, muita música, notícia e informação para você na tarde de sexta-feira, dia 18 de setembro de 2026. Vem comigo, tem muita coisa legal para você, muita música boa. Aquela sensação de estar ouvindo um sucesso melhor que o outro a todo momento, que só a KTV proporciona a você. Por isso, é uma rádio diferente, KTV FM.

Beth Eyes com Kim Carnes aqui no Estação KTV nessa tarde de sexta-feira. Antes, Papas da Língua, George Baker Selection, muito boa. Ira Bebendo Vinho, 14 Bis e Lisa de News lá no começo. Essa é a programação da KTV FM na sua sexta-feira. Seja muito bem-vindo, vamos juntos até às 6 horas da tarde para Cascavel 94.5 MHz, Foz do Iguaçu 90.1. Cascavel, que nesse momento está com 25 graus, e Foz do Iguaçu, 26 graus a temperatura.

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18: 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Voltamos com Estação KTV.
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18: Michael Jackson abre mais um bloco.

KTV FM, uma rádio diferente, estranho nenhum de nós, fechando aqui mais uma sequência, uma hora de música já, né? Dois blocos de meia hora de música na KTV FM, Cascavel 94.5, Foz do Iguaçu 90.1, esse é o programa Estação KTV até às 6 da tarde. Agora nós vamos a um rápido mergulho aqui ao ktv.com, saber das informações mais recentes aqui ao vivo na KTV FM.

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1: Mais de 150 quilos de maconha foram encontrados escondidos dentro dos pneus de uma carreta na manhã desta sexta-feira na BR-163 em Terra Roxa, oeste do Paraná. A apreensão aconteceu por volta das 7 horas no quilômetro 317 da rodovia. A carreta estava estacionada no pátio de um posto de combustíveis quando foi abordada pela Polícia Rodoviária Federal. Durante a fiscalização, os policiais perceberam que vários pneus haviam sido trocados recentemente. Os três estepe também chamaram a atenção pelo peso muito acima do normal. Ao todo, foram apreendidos 152 quilos de maconha e 5,5 kg de haxixe. A carreta transportava também 39 toneladas de milho carregadas em Dourados, no Mato Grosso do Sul, com destino à Videira Santa Catarina. O motorista foi preso por tráfico de drogas e encaminhado à Polícia Federal de Guaíra. Duas horas e cinco minutos, um caminhão carregado com couro saiu da pista em um barranco de aproximadamente 30 metros e capotou na manhã desta sexta-feira na BR-163 em Lindoeste. O acidente aconteceu no quilômetro 171 da rodovia. O motorista apresentava ferimentos leves e recebeu atendimento da ambulância da EPR Iguaçu. Ele foi encaminhado ao Hospital de Lindoeste para avaliação médica. As circunstâncias que provocaram a saída da pista ainda não foram informadas. Mais notícias aqui na KTV FM em uma hora. Ou a qualquer momento você pode acessar o portal ktv.com e ter todas as informações atualizadas 24 horas por dia.
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1: 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É o Estação KTV, prosseguindo na sua tarde de sexta-feira.
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1: The Winners, dos anos 80, rock. Um pouco de balanço e emoção na sua tarde, pela KTV FM.

ainda tem o finalzinho a capela pra a gente gostar ainda mais dessa música, né? Nazaré Dream On. Fechando aqui mais meia hora de músicas na KTV FM, aqui na sua tarde de sexta-feira. Vamos rapidamente voltando com músicas em instantes para você ligado com a KTV em Cascavel e Foz do Iguaçu. 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

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Shima Roots, meu erro. Fechando mais meia hora de músicas aqui na KTV FM, na sua tarde de sexta-feira. 3 horas e 1 minuto. É hora de irmos às notícias do portal ktv.com.

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1: E as notícias são do clima no final de semana. Nesta sexta-feira, ao longo do dia, o sol aparece, faz calor e faz o calor ganhar força, principalmente nas regiões oeste e norte. No leste, a umidade chega do oceano e mantém o céu mais nublado e pode provocar chuviscos ou chuva fraca, principalmente entre a Serra do Mar e as praias. Já amanhã, sábado, dia 19, o tempo muda e os temporais voltam ao Paraná. No noroeste, oeste, sudoeste e centro-sul, a chuva pode ocorrer a qualquer hora do dia. Nas demais regiões, as instabilidades aumentam, principalmente à tarde. A possibilidade de chuva forte, rajadas de vento, raios e até granizo em alguns pontos. O calor será mais intenso no norte, onde as temperaturas podem superar os 27 graus. 3 horas, 3 minutos. Uma van furtada foi recuperada pela Polícia Militar após ser encontrada tombada às margens da Avenida Fiorino Brol, na região de Três Lagoas, em Foz do Iguaçu, na manhã desta sexta-feira. Durante o atendimento, a proprietária da van compareceu ao local e relatou que o veículo havia sido furtado em frente à residência dela. A van foi recuperada e a ocorrência encaminhada para os procedimentos policiais. Daqui uma hora tem mais notícias aqui na KTV FM, mas você pode acessar o nosso portal ktv.com e acompanhar 24 horas por dia atualizadas as notícias do portal. 3 horas e 4 minutos, daqui uma hora mais notícias para você.
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10: 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Esse é o Estação KTV, até às 6 horas da tarde. Muita música pra você. 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Mais meia hora iniciando agora na KTV FM com Duran Duran.

Tá bacana demais a sexta-feira, hein? Sexta-feira full aqui na programação da KTV, o Estação KTV trouxe aí o balanço do Creedence, Bad Moon Rising, The Calls, Baby Comeback, Cassia Eller, Titãs, Provas de Amor, Otelo, Mariana Cooper, Duran Duran lá no começo, abriu esse bloco na KTV. 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
19: Na KTV FM 3:37. Continuamos com o nosso Estação KTV até às 6 horas da tarde.

0: Vivir Sinale, Maná, aqui na programação da KTV FM, na sua sexta-feira à tarde. Antes tivemos Lulu, do Circo Love, versão diferente, com participação de Samantha Mumba, Javan C ao vivo. Ainda Lionel Richie e Shaiwana Twain, fala certinho aqui. Endless Love, versão de 2012. Lady Gaga e Bruno Mars, Seu Jorge e Burguesinha. E a primeira foi com Engenheiros do Havaí Até o Fim. Essa é a programação da KTB na sua sexta-feira à tarde. Agora, 3 horas e 3 minutos, nós vamos às notícias do portal KTV.com.
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0: A Polícia Rodoviária Estadual alertou para os riscos de imprudência, negligência e ultrapassagens forçadas na PR-317, próxima a Toledo, após um grave acidente que matou uma mulher de 22 anos nesta sexta-feira. A ocorrência envolveu uma motocicleta e uma Kombi. Com a força da batida, a moto pegou fogo e a parte da frente da Kombi ficou destruída. Equipes do SAMU e do Corpo de Bombeiros foram acionadas, mas a vítima morreu ainda no local. 4 horas e 4 minutos, intenso movimento de helicóptero foi registrado nesta sexta-feira nos céus de Foz do Iguaçu. As 7 aeronaves pertencem ao Exército Brasileiro. Segundo informações divulgadas, trata-se de um treinamento considerado necessário para a preparação dos pilotos. Por questão de segurança, o Exército Brasileiro não havia divulgado anteriormente que a missão estava sendo realizada na região. A informação foi divulgada somente depois que o treinamento foi encerrado. Mais notícias em uma hora aqui pela KTV FM, ou você acessa agora e confere as principais informações no portal ktv.com.
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0: Na KTV FM, 4 horas, 4 minutos.

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Vanessa da Mata, Amado. Sucesso da Vanessa da Mata na programação KTV nessa tarde de sexta-feira. Seja muito bem-vindo, muito bem-vindo a você de Cascavel em 94.5, Foz do Iguaçu 90.1. Este é o Estação KTV, até às 6 horas da tarde.

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23: Na KTV FM 4:36. 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

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Fine and Cannibals, She's Driving Me Crazy. Música linda aí, né? Dos anos 80, finalzinho dos anos 80, comecinho dos anos 90. Antes tivemos por aqui Fábio Júnior, Lucar com Serginho Moá, Maurício Manieri, Fred Mercury. E começamos com Rock Set. Foi meia hora sensacional de música aqui na KTV FM para Cascavel 94.5. Cascavel que nesse momento está com 27 graus. Foz do Iguaçu 90.1 FM, Foz com 29 graus. Temperatura. Vamos agora às notícias do portal KTV.com e já voltamos com mais música para você ligado na KTV FM, uma rádio diferente.

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1: E a quarta edição da Italian Fest começa nesta sexta-feira, dia 18, em Cascavel. A abertura da Vila Italiana está marcada para agora, 17 horas, neste momento. Com barracas de gastronomia, atrações musicais, apresentação de grupos folclóricos e danças italianas. A Italian Fest será realizada no estacionamento da Feira do Teatro, ao lado do Centro Cultural Gilberto Maier e do Teatro Municipal de Cascavel. O evento chega à quarta edição e será integrado à programação da Feira do Teatro. A festa segue até domingo, dia 20, com encerramento oficial previsto para as 22 horas. 5 horas, 1 minuto. A Agência do Trabalhador de Cascavel está com 1.571 vagas de emprego abertas. O atendimento pode ser feito durante o horário de funcionamento das 8 às 12 horas e das 13 às 17 horas de segunda a sexta-feira. Os interessados devem comparecer à unidade na Rua Paraná, 3.648, no centro, para consultar as oportunidades e receber orientações sobre as

0: vagas disponíveis. Mais informações podem ser obtidas pelo telefone 45 3222 2284. Mais notícias às 18 horas com o EPC, com Jorge e Luizinho Nardelli. Ou a qualquer momento você pode acessar o nosso portal ktv.com e ficar bem informado o tempo todo.
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0: KTV FM, agora 5 horas e 6 minutos. Estamos de volta com Estação KTV. 94.5 Cascavel, você de Foz do Iguaçu, 90.1. Esse é o Estação KTV, mais uma hora de músicas. Começando com Kiko Zambianchi, Rolam as Pedras.

Zero Formosa, mostrando daí um pouco da grande qualidade da música dos anos 80 no rock brasileiro, né? Antes tivemos aqui na KTV FM, Tribalistas, Baião do Mundo, Joana, Aconteceu, Vando, Eu Já Tirei a Tua Roupa, Daniela Mercury e Kiko Zambian, que foi a primeira desse bloco, dessa sequência. Em instantes voltamos com a última sequência de meia hora de músicas aqui na KTV FM, uma rádio diferente. É o programa Estação KTV, na reta final.

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18: KTV FM 5:35. 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

FM trouxe pra vocês Zé Ramalho e o grande sucesso dele, Admirável Gado Novo, numa versão diferente aqui da KTV FM, especialmente pra você. Eu sou Evandro Carlos e estou ficando por aqui, porque na sequência, às 18 horas, temos o EPC com o Jorge Guirado e o Luizinho Nardelli, trazendo informação para você a partir das 6 horas da tarde aqui na KTV FM e também pela KTV, canal aberto. Agora são 5 horas e 52 minutos. Cascavel 27 graus, Foz do Iguaçu 28 graus. Uma boa noite de sexta-feira. Nos falamos amanhã a partir das 13 horas aqui com mais um Estação KTV. Pela KTV FM 94.5 Cascavel e Foz do Iguaçu 90.1.

0: Olá, olá para você ligado na tela da KTV, para você ligado na KTV FM, sexta-feira, 18 de setembro, 26 graus em Cascavel, estamos chegando com o nosso EPC. Olá, Luizinho, tudo certo?
1: Tudo tranquilo, Jorge, tudo bonito, tá? A cidade tá bonita, e bandeira no...
2: Pesquisa para o primeiro turno mostra o presidente Lula do PT com 39% das...
1: Cara, o que... A divulgação de nome não é bem assim. E ninguém vai ficar, passar e anotar o número ali. É uma... É visão. Para ter o nome ali, para ver se grava na cabeça do pessoal. Mas isso não responde. Se o cara não tem conteúdo, não tem credibilidade,

0: para receber o voto da população, não adianta encher de banderola, carro de som, que por sinal, muitos, alguns irregulares, né? O candidato nem está no carro de som, fazendo o som por terceiros, anunciando, passando, incomodando escolas, na frente de escolas, na frente de posto de saúde, viu? Todos os lugares proibidos está passando e fazendo barulho. Muitas vezes, Jorge, se torna ridículo a aparição dessas falas de alguns candidatos que outros estão fazendo. E acho que estão abafando, estão atrapalhando aqueles que estão trabalhando, os doentes que estão em casa, que muitas das vezes está acamado, necessita de dormir, então só estão atrapalhando. Fazer uma carreata com o candidato passando, coisa e tal, é uma coisa. Agora, barulho todo dia e todo dia bagunça é falta de respeito com a população. Então, fica aqui a dica. Você quer o voto? Conquiste-o. Tenha credibilidade para conquistar. Não faça falcatrua do passado para encobrir o presente.
1: Nossa, que discurso profundo. Você é candidato?
0: Não, não sou, mas é o seguinte.
1: Fiquei achando que você é candidato.
0: Você tem um acamado em casa, Jorge. Daí é uma necessidade do acamado dar uma cochilada, para você também dar uma cochilada, porque muitas vezes o familiar passa o dia e a noite cuidando do acamado. Aí passa esse carro de som, o cara fazendo uma gritaria, um troço vexatório, que sem nexo nenhum, entendeu? Falando daquilo que todo mundo já sabe, entendeu? Que se fez uma boa administração quando foi gestor público, se não fez. Então é o seguinte, Jorge, o cara tem que ter pelo menos um chá de Simancol. Faça no dia certo e na hora certa, que daí também a população se programa para isso.
1: Nossas imagens de Cascavel, do alto do Hotel Copas Verdes, mostrando a Avenida Brasil, a Catedral Nossa Senhora Aparecida, a nossa imagem lá do alto da Torre do 28.1 Londrina e a nossa câmera lá do alto da União FM 90.3, mostrando o centro de Toledo. E eu quero aproveitar e fazer um convite para você, em nome da família e dos amigos, que hoje, né, nessa sexta-feira, é a missa de sétimo dia do nosso caríssimo Edson Borges de Moraes, o Gueri, o Brode, a voz, né, que infelizmente nos deixou. Então hoje, missa de sétimo dia, a partir das 7 da noite, na Catedral Nossa Senhora Aparecida, e são todos convidados. Olha, ações educativas serão realizadas nos próximos dias sobre o trânsito em Cascavel. A Débora Evangelista vai contar para a gente aí.
2: Exatamente, Jorge, será uma semana de conscientização no trânsito e começou nessa sexta-feira com conscientização dos motociclistas.
3: Eles acabam sendo os mais vulneráveis no trânsito e em caso de acidente, as chances de lesões graves são maiores. Todos os dias, o Corpo de Bombeiros atende em Cascavel cerca de 15 acidentes de trânsito e a maioria envolve os motociclistas.
4: É um serviço que a gente pega aí todo dia, várias ocorrências dessas diariamente e sempre tem o potencial de ser uma ocorrência grave com lesões e com risco à vida e lesões graves para a vítima. Né?
5: Nós estamos aí com 21 óbitos no perímetro urbano até agora e 22 na rodovia. Então é um problema assim, que a gente é constante, nós vemos aí que a população está perdendo entes queridos e nós temos que melhorar isso, porque o nosso sempre a gente fala, nós temos que, não podemos aceitar nenhum óbito, nenhuma vítima, é zero.
3: Só neste ano, entre janeiro e agosto, já foram 786 acidentes envolvendo motocicletas em Cascavel. Os números mostram a importância de reforçar os cuidados e a atenção no trânsito.
6: Tem que andar no limite da velocidade, né? Porque tem que cuidar de você e o outro, né? Porque se andar meio rápido, já não consegue frear. Se andar no 60 ali, no padrão ali, você consegue frear na hora.
7: Não tem o que fazer. A atenção sempre pode redobrar pro terceiro, né? Claro que a gente tem que cuidar da gente, mas mais dos outros do que da gente ainda.
3: E durante a próxima semana, outras ações serão realizadas em diferentes pontos da cidade. E o único foco aqui é chamar a atenção de motoristas, motociclistas, ciclistas e pedestres para um trânsito mais seguro.
5: Nós estamos com o tema Desacelere, seu bem maior é a vida. O nosso pensamos assim nas ações que realmente as pessoas precisam desacelerar e relaxar e também lembrar que o trânsito é feito de pessoas.
1: E olha, em Toledo também, ações educativas serão realizadas nos próximos dias sobre o trânsito. Ah, aqui é outra vez, Cascavel? Hã? Eu acho que...
0: Hã? Deu problema no dedo.
1: Furou o pneu da Kombi?
0: Não, na Kombi não, furou os teclado quatro, do...
1: Ah, vamos de novo, crianças participam de ação da Guarda Municipal sobre educação do trânsito em Toledo. Jardel, conta lá.
8: Crianças de 4 a 6 anos receberam orientações da Guarda Municipal e puderam conhecer melhor situações que já fazem parte do caminho entre casa e escola.
9: Está fazendo uma atividade um pouco diferente do nosso cotidiano, que são com crianças do ensino infantil, passando para elas algumas orientações sobre a bicicleta. Com isso, de uma forma mais lúdica, a gente explica para elas também a questão do semáforo, da faixa pedestre, né? E outras orientações para que ela tenha que ela possa pedalar um pouco mais segura no seu dia a dia.
8: Faixa de pedestres, semáforo e placas foram apresentados de forma educativa. Os agentes também explicaram como identificar possíveis riscos e quais cuidados devem ser tomados durante os passeios de bicicleta.
10: Então, para as nossas crianças da educação infantil, do infantil 4 e 5, nós queremos incutir na criança, desde pequena, a importância de respeitar as leis de trânsito, que eles possam levar isso para a vida toda.
8: Mais do que memorizar regras, a proposta é fazer com que esses alunos entendam a responsabilidade de quem circula pelas ruas. Um aprendizado que começa na infância e pode ser compartilhado também com toda a família.
1: Vamos.
0: Importante, viu, Jorge? Importante essa educação do trânsito, sempre, né? Tanto aqui quanto Toledo e outros municípios também que estão batendo forte nessa questão aí da educação do trânsito, principalmente neste momento que está infestado, não só de bicicletas, como também as motonetas elétricas, esses autopropelidos, Jorge, e também os próprios entregadores aí, os nossos motociclistas que fazem, trabalham com a entrega, que têm o ganha-pão na entrega, também, e, tanto eles quanto os motoristas, andem dentro da velocidade que ambos têm chance de escapar de um acidente gravíssimo.
1: Olha, falar em trânsito, dá uma olhadinha no nosso trevo Cataratas. Olha, o trevo Cataratas, visto lá do alto a destro, Marco Atacado, ou do nosso João Destro, tá aí o trânsito tá tranquilo, né, Luizinho? Pelo que sempre é, tá tranquilo.
0: Tá fluindo, né?
1: Muita gente indo lá pro autódromo. O autódromo tá recebendo o Campeonato Paulista de Automobilismo. Nesse sábado e domingo, muitas corridas, Mercedes e tal. O nosso Thiago, o Bernie Eccleston, do brasileiro, né, promotor de eventos e corrida, tá lá.
0: Será que nós vamos poder assistir de camarote?
1: Tem
0: lá
1: corrida pra caramba lá, Luizinho. É muito bom. E a gente vai fazer um rápido intervalo. Nós ontem transmitimos o Flamengo. Foi um sufoco, hein? 1-1. Agora nós estamos transmitindo para todo mundo, e a Cazé está mostrando aqui, a Copa Davis de Tênis. O brasileiro João, né? João. Ganhou. Está 1-0 para o Brasil. Brasil contra a Suíça.
0: Opa!
1: E o outro time nosso está lá em São Paulo, lá no Parque Vila Lobos. A Olga Bongiovanni morava lá na frente. Estamos transmitindo lá o São Paulo Open de Tênis. Lá está Thiago Calegari, Jorge Fracaro. Estão lá, o pessoal está ativo. Lá no Rio está o Rogério, está o Alexandre Brasiak.
0: E como é que você vai fazer para mexer
1: com os... E o Alan está indo para Curvelo para mostrar a Copa Truck neste domingo.
0: Como é que você vai fazer sem o Jorjão para entrar aí no YouTube, no computador, Jorge?
1: Fico prejudicado, mas peço socorro para Benjamin.
0: Ah, o Benjamin?
1: É importante a gente ter esse pessoal mais jovem para auxiliar a gente, né? Sempre. Olha, o meu querido Severino Folador mandou aqui algumas coisinhas que ele está fazendo, muito criticado. O pessoal está achando que tudo... Viu? Buraco não surgiu aí agora, meu filho. Buraco que está na cidade vem de tempos que não foi cuidado.
0: O asfalto não foi construído agora. Sai.
1: O asfalto não foi construído agora. Severino fez aqui algumas fotos da semana que passou. Olha aqui, São João, São Pedro. Veja só o que foi feito aí, São João, São Pedro. Olha aqui, estrada Jangadinha. Olha, 7 quilômetros de superbase, CBOQ, Lago Azul. Isso não é no Lago Azul, fica no Jardim Mantovani. É uma rua entre duas chacras. Não é loteamento ainda. Ó, está pavimentado só no pavimento entre chacras, só tem fresado. Olha aí, transporte coletivo passa por ali e tal. Mandou aqui, ó, várias, né? Que bom que o Severino está atuante. A gente faz um rápido intervalo, já voltamos aqui no nosso EPC. Você tem imagem aí da Praça da Bíblia e a Prefeitura, lá à direita, aquele prédio lá, você que não é de Cascavel, não conhece, é o prédio da Prefeitura, aquele terceiro andar lá, tem uma água, rapaz. Tem uns caras que tomaram essa água aí um tempo.
0: Terceiro piso, né?
1: Céu, terceiro piso.
0: Terceiro piso ali é bravo, Jorge.
1: Tem uma água ali que, né, muda, né? Mas também, Luizinho,
0: passo uma municipal água, José Silvério.
1: É uma água também que transforma as pessoas muito inteligentes, que conseguem, né, melhorar bastante de vida.
0: Viu?
1: A água ali...
0: É um ensinamento divino, Jorge.
1: Poxa vida.
0: Ensinamento divino.
1: Pena que eu não consegui beber essa água aí. Vamos fazer um break, já voltamos aqui.
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1: Do Trevo Cataratas, da BR-277 e da Marginal. Estamos voltando com o nosso EPC. aqui em Cascavel está enroscando lá para baixo, lá, mas é o tradicional lá, né, do trevo lá da Petrocom, né, do 14, que vai para o 14, ele vai travando lá e vem vindo aqui para cima. E o Guarujá está ali, né, a dificuldade de passarem para entrar para o Guarujá, porque o trânsito da BR-277, que vem do sentido Foz do Iguaçu para o centro, para Cascavel. Eu digo para você que daqui a pouco, logo após aqui o nosso EPC, o Miguel Dias vai entrevistar o terceiro, porque ele já entrevistou o Rafael Greca de Macedo, candidato a vice de Sandro Alex, entrevistou o nosso caríssimo Michele Caputo, que foi secretário de saúde, né? O Rafael Greca foi prefeito de Curitiba.
0: Isso.
1: O Michele Caputo foi secretário de saúde do governo Beto Richa, candidato a vice da chapa do Requião Filho, foi entrevistado também. E hoje o entrevistado é outro candidato a vice e o Miguel Dias vai contar aí pra gente.
2: Pois é, Jorge Guilherme, estamos fechando a semana aí, de fato, Luizinho Nardelli, fechando também o trio de vice-governador, né? No caso, candidatos hoje. É preciso combinar com o povo e ganhar a eleição no dia 4. Ouvimos ali o Greca, depois o Michele Caputo e agora estamos daqui a pouquinho mais, depois do EPC, coladinho aqui, trazendo o Edson Vasconcelos, empresário de Cascavel, candidato a vice do Sérgio Moro, que lidera mais uma das pesquisas aí divulgadas hoje, com grande repercussão no meio político, na tendência de voto. E até já está se falando também, o Vasconcelos vai confirmar isso, uma perspectiva de vitória no primeiro turno. O que eles vão fazer se combinar com o povo e ganhar a eleição? Vamos conferir daqui a pouco, depois do EPC, no Boca Maldita, aqui da KTV. Um abraço, até lá.
1: Obrigado, Miguel. Daqui a pouquinho, colado no nosso EPC. Olha, o Bazar Infantil da APAE segue até sábado em Cascavel. O Leandro Souza vai contar para a gente. Até esse sábado.
4: Jorge, o bazar que vai até este sábado aqui no ginásio da APAE de Cascavel. Olha só, lotado, cheio, praticamente meia quadra com roupas, com calçados, tudo que tem para criança, para bebê, para recém-nascido de todos os tamanhos, você encontra aqui nesse bazar infantil da APAE. A Rebeca, que é responsável pelo setor de captação de recursos, vai falar conosco. Rebeca, já foi hoje a grande procura nesta sexta-feira, mas a expectativa é para esse sábado também de uma grande procura, né?
6: Isso aí, geralmente dá bastante movimento no sábado também, temos sempre bastante visita e vamos até às 15 horas da manhã, no sábado, e a nossa expectativa é que venha bastante gente ainda.
4: É tudo roupa nova, né?
6: Tudo roupa nova, isso, direto da fábrica. Diversas marcas.
4: É uma parceria que vocês têm com a fábrica ali de Terra Roxa, que é um polo têxtil infantil, polo de roupas de criança, de tudo que tem, né, calçados de criança. Daí faz uma parceria com a APAE, parte dos recursos fica aqui. Mais importante que comprar para um preço mais barato ajuda a APAE também.
6: Com certeza, isso aí. Tem bastante variedade de marca, de valores, e aí uma porcentagem do lucro eles disponibilizam para a gente, para a entidade.
4: Preço tá bom?
6: Preço tá ótimo, tem de tudo um pouco.
4: Isso é para criança até mais ou menos criança, adolescente, vai de que, qual a faixa etária aqui de material de roupa e calçado à disposição?
6: Nós temos do RN até os 16 anos.
4: Menino, menina, sim, até 16 anos, desde recém-nascido até 16 anos. Tem, como é que é o nome daquele lacinho lá do cabelo, né? Lacinho lá do cabelo também tem, outros adereços, objetos. Isso. Só vir aqui na APAE, nesse sábado, a partir de que horas?
6: Das 9 às 15 horas.
4: Das 9 às 3 da tarde, na APAE, no ginásio de esportes da APAE, entrada pela rua Manaus mesmo, né?
6: Isso.
4: Pela rua Manaus, você confere aqui no Recanto Tropical esse bazar de roupas infantis, infanto-juvenil, aqui da região da APAE de Cascavel.
1: Legal, obrigado, Leandrão. Olha, o IBGE divulga resultados da produção agrícola no país. O Paraná aparece em quarto lugar no ranking. Cascavel e Toledo se destacam na produção de grãos. O David vai detalhar para a gente.
23: Não é nenhuma novidade que o Paraná é uma potência do agronegócio do Brasil. Mas a produção do estado cresceu muito em 2025, quase 22% na comparação com 2024. A entrada de novos produtos no levantamento do IBGE explica esse aumento.
24: O que o IBGE fez foi incluir 11 produtos diferentes daquilo que ele vinha divulgando na estatística de produção do estado. Então, talvez esse aumento não é em volume, é em número de produtos que eles estão considerando.
23: A Pesquisa Nacional do Valor da Produção Agrícola do IBGE coloca o Paraná no quarto lugar do ranking brasileiro, atrás de Mato Grosso, São Paulo e Minas Gerais. O Paraná segue sendo o segundo maior estado na produção de soja e também de milho. No grupo de cereais, leguminosas e oleaginosas, o Paraná representou 12,8% da produção nacional, perdendo apenas para o Mato Grosso.
3: O estado do Paraná tem uma produção agrícola de 45 milhões de toneladas de grãos. Nós somos o segundo estado maior produtor de grãos. E o estado do Paraná tem uma característica muito especial. Aqui no oeste do Paraná, nós somos muito fortes na produção de grãos. Particularmente, Cascavel é o município dentro do estado do Paraná que mais produz grãos de soja e de milho.
23: Cascavel e Toledo foram os maiores municípios produtores de milho e soja. Na região, isso gera a possibilidade de agregar valor aos produtos.
5: Cascavel e Toledo correspondem juntas a 6% do milho produzido no estado e 3% da soja no Paraná.
3: Cascavel tem também o maior plantel da avicultura nacional. Então, o Cascavel tem uma boa representação da produção de grãos e está conseguindo agregar valor nesses grãos, transformando esses grãos em proteína animal e por isso que ele é líder também na quantidade de avicultura de galinhas e frangos dentro do município de Cascavel, quando comparado com os demais municípios do estado do Paraná.
23: A pesquisa mostra que o Paraná é o terceiro estado do Brasil em produção de alface, goiaba, laranja, maçã e pera. O quarto é em morango.
7: Isso daí realmente é muito importante para o pequeno produtor, porque ele não tem extensão de área para plantar milho e às vezes nem plantar soja. Então, ele acaba entrando na fruticultura, na olericultura, culturas que exigem um espaço menor e uma grande produtividade e muita mão de obra.
23: Em valores, o Paraná somou mais de 87 bilhões e 700 milhões de reais em produção agrícola, puxado pela soja e pelo milho. O cenário mundial ajuda a explicar esse potencial econômico.
9: O que está acontecendo com a soja no mercado que começou a dar uma reação? Primeiro, a produção está grande? Está grande. O consumo está grande? Está um pouco maior do que a produção.
1: É. Eu vi o Dilvo Grolli. Será que o Carlos Grolli vai fazer aquele negócio amanhã?
0: Estou vendo aqui, Jorge. Tô vendo.
1: Sábado? Porque tem corrida, né? Tem corrida. Aquele camarote VIP lá podia...
0: Maurélio podia falar alguma coisa que sobre.
1: Maurélio, isso é um monte.
0: Silvano de podia falar. Outro. Mas tudo se cala, né?
1: Tudo
0: nesse
1: Miguel.
0: Momento.
1: Tudo Miguel. Cigano. Tudo Miguel. Olha, Luizinho, dois trechos da BR-277 vão operar em Parisiga nesse domingo. A Débora vai contar pra gente aí.
10: É isso mesmo, Jorge. No próximo fim de semana, então, haverá esse trabalho em dois pontos da 277. Um aqui em Cascavel e um em Céu Azul. Aqui em Cascavel é mais ou menos no trecho ali do trevo da Petrocom. Em Céu Azul, próximo à Praça de Pedágio. O que será feito? Bom, a gente tem até falado aqui no EPC, né, sobre os trabalhos durante a madrugada, melhorias do asfalto que a concessionária tem feito, mas esse trabalho especificamente ele vai ser feito pela manhã, que é a colocação de tachões, que são aqueles tachões reflexivos, até para facilitar, né, a visibilidade dos motoristas à noite. Então, esse trabalho será feito no próximo domingo, previsão das 8 da manhã até o meio-dia, em sistema de pare e siga. A gente reforça que aos motoristas que redobrem a atenção, caso estejam passando por esses dois trechos, aqui na 277, em Cascavel e também em Céu Azul, tá? Se as condições do tempo atrapalharem, esse trabalho será adiado e também por outros motivos, como, por exemplo, algum problema operacional da concessionária. Porém, por enquanto, o trabalho mantido, viu? Então, previsão domingo, das 8 ao meio-dia, sistema Parisiga em Cascavel e Céu Azul na BR-277. Volto com você, Jorge.
1: Obrigado, Débora.
0: Pior coisa que tem é o analfabeto eletrônico, né?
1: Mas não é, Luizinho, é que eu não tenho, minha mão eu não consigo, eu só consigo com um dedo. E aqui...
0: Você não era o bonzão, que tinha as duas mãos, que fala espanhol, fala, mas faltou a mão, complicou tudo, né?
1: Ele não diminui aqui. Eu
0: diminui, quero... é você que não sabe fazer, Jorge.
1: Ah, não consigo.
0: Tem que pegar os dois dedos.
1: Olha lá, festa da... Como é que é? O da
0: sementes.
1: Sementes. Neste domingo, na Igreja Ucraniana, aqui em Cascavel, Vale Suíno, tem Vale Galeto e Vale Costela. Você, olha, lá é um lugar espetacular, agradável. Além da igreja, que é linda, né? E vale a pena ir lá. O povo ali é espetacular. É só o Paulo
0: Será que nós vamos comer uma costela dessa?
1: Só que o Paulo está aqui, você tem que aguentar ele, né? Mas o restante do pessoal ali é maravilhoso. Quer ver, Luizinho? Quando eu for descer aqui, ó, põe lá no ar. Quer ver? Quando eu for descer, que eu vou falar, ó, ela aumenta, ó, tá vendo?
0: Uh-huh.
1: Ela dá com zoom. E eu não consigo tirar aqui, entendeu? E
0: você volta lá em cima na flechinha.
1: Você está me criticando.
0: Aí, ó. É fácil.
1: Não,
0: mas tem uma flechinha lá indicando
1: não
0: que é para você voltar.
1: Não aconteceu nada aqui. Estou falando para você. Ó, ontem eu recebi uma demanda, ó, está lá tudo maior, ó, tá vendo?
0: Tô.
1: Do telespectador aqui, ó, reclamando várias.
0: Deixa eu arrumar para você, Jorge.
1: O Edley Godinho, ele reclamou lá que tinha um problema, água, muitos dias, ó, com as equipes aí local, aí esse dia 7 de setembro, ó, de lá, e não resolveram. Aí, a pedido dele, eu encaminhei para o nosso caríssimo Márcio Souza, gerente lá da Sanepar, foi resolvido o problema, começaram o vazamento do ramal, olha lá, ó, terminou.
8: Foi resolvido o problema, começaram ontem à noite e terminaram agora pela manhã, um vazamento de um ramal de água, então tiveram que abrir todo ali para poder consertar.
1: Viu? Resolvido. Obrigado, Márcio, pela gentileza de resolver e atender aí a população e mandar para a gente. Mas tá aí, Luizinho, não consigo mostrar porque tá tudo maior, ó, sabe? Já que você é o bom, por favor, arrume aí. 7 helicópteros do Exército Brasileiro movimentaram os céus de Foz do Iguaçu. Renan vai contar para a gente por quê.
11: Olha, Jorge, vamos combinar. Uma aeronave chama muita atenção. Imagina 7 e 7 aeronaves grandes, viu? Dá uma olhada aí nas fotos. Essas aeronaves, as 7, elas pertencem ao Exército Brasileiro. E muitas pessoas aqui na região da fronteira estavam de fato olhando ali para os céus daqui de Foz do Iguaçu, tentando entender o que estava acontecendo, né, com tanta aeronave passando por aqui. E a explicação é o seguinte, gente. Pilotos do Exército Brasileiro estavam em treinamento, uma missão em treinamento, tendo como a base do Exército aqui, para poder fazer o deslocamento, as aeronaves pousando, decolando o tempo todo, e sair para os pilotos serem treinados no que diz respeito a verificar as condições da aeronave, ver também a questão do combustível, a melhor logística para poder sair e chegar também. Enfim, um treinamento extremamente necessário. Só que o Exército Brasileiro, por questão de segurança, acabou divulgando que essa missão, esse treinamento estava sendo realizado por aqui e divulgou somente agora, porque esse treinamento ele já terminou por aqui. Então as pessoas estavam se perguntando o que estava acontecendo, olhando para o céu, só que agora vem essa explicação. Porém, o céu por aqui está bastante bonito, as pessoas podem continuar contemplando aqui os céus da fronteira, viu, Jorge? É com você.
1: Obrigado, Renan. O Luizinho aqui, ó. Ele não foi ele. Ele vai falar que foi ele que arrumou. Que...
0: Mas era só desligar, Jorge.
1: Quem
0: ele...
1: arrumou hein? Foi
0: bugou,
1: a Gabi.
0: Bugou.
1: Mas deu para ver que o suco tá há 3 dias me enrolando aqui na resposta que um telespectador mandou de um problema. Olha aqui, ó. E já que ele não responde, eu vou mostrar qual que é o problema. É esse aqui, ó.
12: Me chamo Evandro, moro aqui no Brasília. Ó. Abaixado da pracinha do Brasília aqui. Eu gostaria de saber se a prefeitura de Cascavel ela vai organizar quando a respeito disso aqui. Porque aqui a gente está tentando aplicar com os jovens aqui, treino, essas coisas. Brincadeira, recreação. Só que infelizmente não tem condição, né?
1: Olha o estado.
12: A gente sabe que ali naquela região ali daquele mato, tem uma nascente. E aquela água nasce, ela não está encanada, né? E olha só o que ela faz. Ela vem.
1: Olha.
12: Ela vem.
1: Ó.
12: Tudo aqui tá encharcado onde eu tô pisando. Ó, encharcado. E ela vai isso daí, ó.
1: É, daí não dá
12: pra fazer. Ó, a quantidade de girino que tem aqui, né? Já. Não vai pegar muito bem porque eu não vou lá me sujar. Mas tá bastante girino. E... Olha. Problema nem maior nem esse. O problema maior é esse aqui, ó. Que aqui é o campo. As crianças querem brincar e não tem condição. Porque... Olha aqui. A gente até tenta colocar alguma coisa aqui para as crianças brincar, mas...
1: Difícil,
12: é isso,
1: né?
12: Aí. Teria que ver a possibilidade deles encanar a água aqui, né? E outra coisa, essa água dá para ver que ela está acumulando bastante lixo, né? Tem bastante lixo aqui que ela vai acumulando água.
1: É, então eu mandei lá pro suco, né? Mandei pro suco, uma semana eu vou levantar. Mas até agora não levantou, né? Tá,
0: continua... tá muito sentado, viu?
1: Tá muito sentado. Então, E é o seguinte, vamos fazer um rápido intervalo, nós já voltamos aqui no nosso EPC, imagens da Carlos Gomes e de Foz do Iguaçu.
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0: Voltamos com o nosso EPC, imagens do alto do edifício Amaranto, mostrando lá o Parque Diva Paim Barthes e Toledo, lá do alto do edifício do nosso Beto Almeida, e a nossa câmera que está no alto da 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Central. Ô Luizinho, deixa eu explicar uma coisa, que tem muita gente reclamando aqui que eu não estou divulgando algumas mensagens que vêm aqui. Eu queria dizer o seguinte, eu não posso divulgar, e até aí, ó, assim, meio aberto, aparece. Mas estão colocando muita propaganda política para identificar quem é o dono do telefone. Coloca propaganda política de outro. A gente vai cometer um crime eleitoral se fizer isso. Então, eu estou evitando de fazer isso, tá? Então, se você precisa divulgar alguma coisa, se o teu número não tiver aqui a propaganda política de ninguém, a gente vai divulgar com o maior prazer.
1: Mas com o número não dá, porque quem sobra o processo para gente.
0: Não, vamos cometer um crime eleitoral e vamos estar prejudicando outros candidatos, né?
1: Também.
0: Favorecer alguns. A dona Cláudia mandou uma mensagem aqui, ela estava com...
2: Não, nós assistimos todo dia aqui. Só que eu tinha perdido, meu telefone estragou, daí agora que eu arrumei de novo. Que mas eu assisto todo dia.
0: Que bom!
2: Mas eu gosto muito do senhor e do Luizinho.
0: Obrigado.
2: Do Jorge e Luizinho.
0: Obrigado.
2: Estamos saudades da Laís, mas bom, tá bom. Deus abençoe ela e vocês também.
0: Ela tá reclamando que a Laís...
1: Tá com saudade da Laís, não tem visto a Laís. Tá.
0: Eu vi a Laís, quando que foi que nós vimos a Laís? Quarta-feira?
1: Quinta.
0: Quinta?
1: Quinta ou quarta?
0: Quarta. Né? Que a gente viu a Laís. Laís, nossa amiga querida, ela está em Curitiba, né? Foi lá emprestar o seu talento em Curitiba. E será que a dona Maria ganhou a TV lá, Luizinho?
1: Pois é. Dona Maria, será que está assistindo?
0: O telespectador aqui mandou lá do escritório, mas ela não falou que ganhou e está assistindo. Só falta a gente ter arrumado a TV para a dona Maria, ela está assistindo outra. Daí largamos, né?
1: Aí
0: entreguei as betas,
1: viu,
0: Luizinho.
1: Viu?
0: Tá faltando pouco para eu me aposentar, já largo as betas.
1: Sério?
0: É.
1: Viu?
0: Lá na paróquia Santa Rita de Cássia, nesse domingo vai ter festa lá. Sábado vai ter o flashback e domingo benção dos veículos na frente da igreja, tá? Então,
1: Morumbi,
0: paróquia Santa Rita de Cássia. Não é o Gordo que mandou aqui, foi o Vilmar, mas o Gordo sempre manda aqui. Então vamos prestigiar aí, sábado a partir das 14 horas, abertura da feirinha, depois vai ter venda de churro, pastel, crepe, Santa Missa às 8 e às 9 vai ter o flashback. No domingo, benção dos carros 9:30, missa, almoço e show de prêmios e a revelação da rainha. Vamos prestigiar lá a Pascom da Santa Rita. É Santa Rita, né, que eu falei?
1: É, Santa Rita de Cássia.
0: Um abraço aí para vocês.
1: Você já pode encomendar a missa também para o corpo presente, viu, Jorge? Porque eu tô com frio, você vai acabar me matando com esse ar, viu?
0: É?
1: Aí, ó, já trancou tudo.
0: É? Então...
1: Não posso mais participar.
0: Já participa pouco, aí eu vou falar. Amor de Deus, desliga o ar-condicionado aí, porque ele já não participa se prejudicar a voz dele. Vamos lá no portal. Alexandre não está passando frio, está lá atenta e vai contar para nós as notícias do KTV.com. Diga lá, Ali.
3: Oi, Jorge. Boa noite. Boa noite para quem está ligado aqui no EPC. Vocês estavam falando de eleições e daqui até as eleições, né, no dia 4 de outubro, tem muito trabalho para a Justiça Eleitoral, né? Afinal, aí é o primeiro turno. Então, tem bastante trabalho e, claro, né, se for aí para o segundo turno, tem mais ainda, certamente tem bastante trabalho, até porque, digamos que é a véspera das eleições, né? E começaram as preparações das urnas em todo o Paraná. Começou por Curitiba, aqui na região oeste, domingo, já tem atividade em Foz do Iguaçu, Cascavel, Toledo, começa aí na semana que vem. Então, o presidente do TRE Paraná, o doutor Luciano, falou, né, sobre essa preparação, sobre esse trabalho que começou. E é o quê? A geração de mídia, a carga e lacração das urnas. Esse trabalho não dura um dia só, né? Começa aqui em Cascavel mesmo, eles começam na terça-feira, em Toledo, começa na segunda, né? E no domingo começa em Foz do Iguaçu. E pelo menos, né, durante 3 dias, então, 3-4 dias eles ficam trabalhando aí em cima disso, fazendo todas essas etapas aí de geração de mídia, de carga e até a lacração, depois somente na véspera que vai para o local de votação, onde as urnas são entregues, então, para o domingo de eleição. Então, bastante trabalho e a gente também, né, bastante trabalho até o dia das eleições acompanhando todos esses preparativos. Outra situação que movimentou a imprensa no Paraná hoje foram as apreensões de droga, desde ontem, grandes apreensões, aí, fundo falso, uma delas, mais de 1,5 toneladas de maconha, estava com uma carga de frango congelado durante uma abordagem na 369, em Cambé. A polícia desconfiou, né? E o pessoal teve que dar marretada ali para conseguir mostrar, localizar, identificar onde estava toda essa droga. Então, o motorista foi preso, mais de 1,5 toneladas de maconha, essa droga apreendida pela Polícia Rodoviária Federal. E tiveram outras apreensões aí que chamaram bastante atenção. Está tudo lá no ktv.com, Jorge.
0: Obrigado, Alexandra. Ah, Dona Maria! Dona Maria não nega, Luizinho. Está aqui, ó. Mandou a mensagem aqui. Boa noite, Jorgezinho. Muito obrigado pela TV. Já estou assistindo vocês. Olha aí. Obrigado, Dona Maria. Mas tem que agradecer lá o pessoal do escritório Ronique Assessoria Contábil, lá na Rua Erechim. Eles que mandaram a TV aí para a senhora, né? Eles que deram a TV.
1: E levaram lá, né? Hã? Levaram lá, né?
0: Não, acho que ela foi buscá-lo.
1: É?
0: É. É, eu acho que ela foi...
1: Informa buscar. Nós, Dona Maria.
0: É, não, foi sim. A Kathleen que mandou aqui. Obrigado aí, a Kathleen e ao escritório contábil, o Ronique Assessoria Contábil, tá? Legal, porque a Dona Maria, assim, não deixa de...
1: De nos assistir. Ganhamos de volta a nossa telespectadora.
0: Deixa de sofrer um pouco acompanhando a gente aqui, né? Obrigado. Outra coisa que eu falo para você, Luizinho, é que é o seguinte. Nossa, fiquei tão emocionado com uma... mensagem aqui, eu vou até ler para você. O Marinho mandou aqui. Saudades da jornalista Laís, o programa era muito melhor. Eu também acho,
1: eu também, Marinho. Mas, viu? Tá eu certíssimo ele.
0: É, eu acho também.
1: Viu? É. Pede para ele ir para Curitiba, que ele tá assiste
0: bem,
1: ela lá.
0: Você está bem de opinião, viu, Marinho? É. Eu também acho que é. Mas é o que temos para esses dias
1: saiu,
0: aí.
1: Saiu a Laís e nossa audiência
0: Luana,
1: caiu.
0: A filha da Dona Maria, buscou.
1: Ah, é?
0: Obrigado, Dona Maria. Dona Maria está atenta lá nas conversas. Vai assistir o programa aí e para de escrever, Dona Maria. Obrigado, um abração.
1: Um abraço, Dona Maria.
0: Olha, candidatos às eleições em outubro não poderão ser presos ou detidos a partir desse sábado. Nossa, que perigo. Conta aí, Débora.
4: É isso mesmo, Jorge. Então, a partir deste sábado até o dia 6 de outubro, os candidatos não podem ser presos, mesmo se eles estiverem sendo investigados ou respondendo a um processo. Agora, se eles forem pegos cometendo um crime em flagrante, aí sim, aí eles podem ser presos.
5: O sujeito está cometendo um furto, o sujeito está traficando, o sujeito praticou um roubo, o sujeito está fazendo boca de urna, é crime, está praticando flagrante, queimando, ele pode ser preso. O que ele não pode ser preso é com um mandado de prisão temporária, um mandado de prisão preventiva, até porque pode-se utilizar esse tipo de mecanismo para queimar o candidato, para penalizar o eleitor, para que ele não vote, né? Crime sendo cometido, sendo preso em flagrante, sendo pego em flagrante, ele é preso. Não pode haver um mandato de prisão preventiva ou temporária nesse período, 15 dias antes das eleições para o candidato, 5 dias antes para um eleitor que esteja com seus direitos políticos vigentes e 48 horas após as eleições.
4: Então a gente viu aí, né, que vale para os candidatos a partir deste sábado e para os eleitores também. Então isso vale, essa regra vale, de acordo com o Código Eleitoral, alguns dias antes das eleições. Então só vai ser preso mesmo nesse período quem for pego em flagrante cometendo um crime. Agora está respondendo o processo, está sendo investigado, tem esse período de 15 dias, né, agora antes das eleições, até o dia 6 de outubro. Lembrando que o primeiro turno das eleições está marcado para o dia 4 de outubro. Jorge.
0: Obrigado, Débora. Ô, Luizinho, eu tô duas coisas que eu tô lendo aqui.
1: Tem alguns que vai conseguir fazer campanha tranquilo. Sem medo, né, Jorge? Sem medo, que as pulseiras prateadas não vai chegar até as eleições.
0: Tem duas coisas...
1: Vença as eleições, que depois o bambu vai gemer,
0: hein? Luizinho, tem duas coisas que eu estou assustado aqui. Lá em Santa Catarina, parece que os juízes plagiar o TCC de uma aluna.
1: Certo.
0: Sabe?
1: Uhum.
0: Ela entrou na justiça e parece que ela está sendo condenada. E os juízes é que plagiaram ela. Sabe? Outra coisa, também em Santa Catarina, um advogado autista passou numa vaga para juiz em concurso, mas a nomeação foi barrada pelo tribunal. Ele foi aprovado em todas as questões médicas para fazer a inscrição, daí ele passou e os caras carcaram um laudo de avaliação pericial, perícia médica, psiquiátrica, e negaram ele. No edital, quando ele fez, ele tem o diagnóstico de transtorno do espectro autista, né? E a sua condição de pessoa com deficiência foi reconhecida pelo próprio tribunal durante as etapas iniciais do processo seletivo, entendeu? Amparado pela legislação, ele passou por sucessivas avaliações médicas. Olha, abre aspas para ele. Durante o processo seletivo, fui submetido à avaliação por um psiquiatra credenciado pelo próprio Tribunal de Justiça de Santa Catarina, analisou justamente as atribuições da função e, ao final, concluiu expressamente que eu estava apto para exercer a função de juiz. Leigo, relata ele. Aí, a junta médica do judiciário, do Poder Judiciário, concluiu pela inaptidão. O laudo argumentou que o candidato não se encontra apto ao desempenho das atribuições, considerando que não será possível conciliar as limitações decorrentes da deficiência com o adequado exercício do cargo a longo prazo. Mas, viu, ele ia fazer home office, de casa, porque a lei prevê isso. Duas do tribunal lá de Santa Catarina que...
1: É, de assustar.
0: Bola,
1: pois é, vê.
0: E a do plágio?
1: Não é só Brasília. Não é só Brasília, né, Jorge?
0: É difícil, hã?
1: E essa dita liberdade está
0: agora,
1: em todo
0: Luizinho,
1: o país.
0: Falar em Brasília, uma pergunta assim. Será que no Brasil só tem o Vorcaro que tenha feito essas coisas ali, com essas autoridades, com deputados, senador... Essa suspeição com os juízes e tudo. Será que só foi o Vorcaro que fez isso?
1: Não, todos os municípios, a maioria dos municípios tem um Vorcaro.
0: É?
1: Uma cópia.
0: Porque...
1: Não autenticada.
0: Porque senão.
1: Não autenticada, mas tem.
0: Senão era fácil resolver.
1: Eu conheço um município aqui próximo.
0: Se não, era fácil resolver os problemas de corrupção no Brasil. É só pegar o Vorcaro e botar lá em Alcatraz. Lá,
1: lógico. Né? Pronto, acabou.
0: E olha, nós falamos de justiça.
1: Mas quanto? E os caminhões que tem que ir atrás?
0: Viu? Ó, falando de justiça, a Justiça Eleitoral de Toledo reforça as orientações na reta final antes do primeiro turno. O Jardel vai dar os detalhes aí.
6: A Justiça Eleitoral reuniu a imprensa para reforçar informações sobre o calendário, a votação e o combate à desinformação.
7: Eu vejo na imprensa uma forma da Justiça Eleitoral poder chegar naquela pessoa, né, que está lá, o eleitor, que está em casa, que está ou em outros locais, né? Então, é uma forma que a gente possa chegar nessa pessoa de uma forma mais... mais próxima, né? A gente chegar próximo ao eleitor, a gente pode chegar próximo ao eleitor através da imprensa.
6: Na próxima semana, a Justiça Eleitoral começa a preparar as urnas que serão usadas no primeiro turno. Serão feitas a carga e a lacração dos equipamentos.
7: A partir dessa semana agora, a gente vai ter muito trabalho por conta, né, de todo esse processo que a gente tem que ter interno, né, que é a preparação das urnas, o treinamento de mesários, o treinamento dos presidentes de sessão, né, a remessa dessas colinhas, a treinamento de mesários. Então, daqui para frente tem todo um procedimento a cada dia.
6: O primeiro turno das eleições será no dia 4 de outubro. A orientação é consultar o local de votação com antecedência e levar uma colinha com os números dos candidatos.
0: E começou nesta sexta a programação da Italian Fest em Cascavel. O Leandro está lá ao vivo e vai mostrar para a gente. Diga lá, Leandrão.
8: Jorge, na Feira do Teatro, aqui do lado do Centro Cultural Gilberto Maier, ao lado do Teatrão, e olha o público. Feira do Teatro aqui que acontece no domingo, mas olha o público Me surpreendi quando cheguei cheio. Aquela história, né? O happy hour, o clima tá agradável, muitas famílias, o pessoal aproveitou e vem pra cá. Agora começou a se formar a fila lá naquela barraca lá, mas a barraca que mais chama a atenção aqui da gente é justamente a do Frank. Você vê imagens que o Anderson Cardoso tá fazendo pra gente, dando uma geral. Lá no fundo tem o palco, onde vai ter daqui a pouquinho a escolha da rainha da festa, ou a regina da festa, como se diz em italiano. Daqui a pouco então tem o desfile das meninas, 8 meninas, né? Vão desfilar daqui a pouquinho a partir das 7 da noite, o pessoal preparando tudo lá é o palco. Aí aqui tá a grande fila, fila que se forma já há muito tempo, a fila do frango. Por quê? É justamente aquele frango bastante conhecido, que é o frango da catedral. O pessoal se prepara para outubro, mas já dá uma pitadinha aqui nessa festa que acontece do lado do Teatro Municipal. Porvinha! Porvinha, vem cá. Porvinha, que é o encarregado aqui. O Wellington vai falar conosco. Chega aqui, Porvinha, rapidinho. Ele que é um dos organizadores. Pessoal da catedral. Olha só, correria em tempo real aqui, ó, acontecendo, preparando. É esse equipamento todo aqui, essa estrutura que a gente vê na festa da Catedral Metropolitana de Cascavel, Nossa Senhora Aparecida. O pessoal está fazendo fila aqui porque é frango com polenta. Nada mais italiano que isso. Olha, parece uma roda gigante, né? Ele preparando, ajeitando o fogo. O pessoal colocando aqui, ele vai falar com a gente aqui rapidinho. Porvinha, a festa da padroeira mês que vem, mas você já deu uma pitadinha aqui, um spoiler na festa italiana, né? Boa noite.
9: Boa noite, sim. A mesma receita da festa da catedral, o mesmo espetão, basicamente a mesma equipe. Nós estamos fazendo um spoiler aqui, o pessoal já convidando o pessoal também a ir fazer parte lá da festa da padroeira.
8: A estrutura é grande, né? Frango com polenta, por isso que a fila é enorme, né?
9: Exatamente, o tradicional frango com polenta é sempre a fila desse tamanho aí.
8: Tá certo, boa sorte, sucesso pra ti nessa e na próxima festa.
9: Amém, obrigado, Deus abençoe.
8: Tá certo, esse Wellington falando conosco, ele que é o Porvinha conhecido, né? E que organiza essa estrutura do frango aqui. A programação é muito vasta, a programação, além daquilo que eu já falei, da culinária italiana, da pizza, do risoto. Aí o Anderson mostrando as pessoas chegando aqui nessa festa. Nós temos aqui uma programação interessante, além desse evento de hoje, tem a feira gastronômica. E teremos amanhã, a partir das 9h30, além desta feira, dessa estrutura toda com vinho, com também o café especial, teremos das 14h às 20h30 apresentações culturais. Hoje, inclusive, teremos shows. Logo depois da escolha da rainha da festa, teremos shows aqui, um show cultural, show italiano. A festa segue no domingo com a Feira do Teatro. A Feira do Teatro vai acontecer normalmente aqui nessa estrutura, né? Além de tudo que a Feira do Teatro oferece, também teremos a festa italiana. E às 9h teremos uma missa em italiano. 10h, feira gastronômica. 11h, encontro de grupos folclóricos. E das 11h às 11h, o dia todo, apresentações culturais. E aqui na Feira do Teatro, ao lado do Teatro Cefrim Filho, essa grande programação que já promete ser um sucesso, devido à quantidade de gente que já aproveita esta noite italiana aqui em Cascavel, Jorge.
0: Que festa bonita, hein, Leandro? Bonito. Por favor, hein? Bem prestigiada, né? E tal. E é muito legal aí. O que você estava falando? Da missa italiana,
1: missa,
0: né?
1: Missa italiana.
0: Missa bonita também.
1: Muito bonita.
0: Muito bom, hein, Leandrão? Relembra a gente a localização onde estão essas barracas. É do lado do Centro Cultural, é isso?
8: Isso, do lado do Centro Cultural, entre o Centro Cultural e o Teatro, né, o Cefrim Filho. Bem onde fica a Feira do Teatro, que durante a semana, quando não tem nada, vira estacionamento, é justamente aqui, ou seja, se chover, não vai ter problema, o pessoal está bem protegido, bem organizado aqui o sistema também.
0: Legal, Leandro, muito, muito legal mesmo, olha, viu, bem prestigiado, né, e vai ter daqui logo mais um cantor italiano. E o Márcio Misiaki, ele informa aqui, ó, que no domingo a Orquestra Sinfônica completa 23 anos, fará um concerto no teatro às 7h, com entrada gratuita mediante 1 quilo de alimento.
1: Opa!
0: Concerto de aniversário, 23 anos da Sinfônica, neste domingo, dia 20. Olha aí, que legal, né? Lá no Teatro Cefrim Filho. É 1 quilo de alimento não perecível para o Provopar. Grupos convidados, grupo vocal Canticum, a Banda Sinfônica de Cascavel. Legal? Obrigado, Márcio, pela gentileza da informação aqui. Olha, tendas da festa da padroeira começam a ser montadas em Cascavel. A Karine vai mostrar aqui para a gente.
10: Jorge, durante esta sexta-feira, quem passou ou ainda passa aqui pelo centro da cidade percebe que a tradicional festa da padroeira está chegando cada vez mais perto. Os trabalhos estão sendo realizados desde as primeiras horas do dia. E para dar espaço à montagem da estrutura, a entrada do estacionamento da Catedral Nossa Senhora Aparecida pela Rua General Osório ficou fechada durante quase toda a sexta-feira.
11: Quando fecha aqui, na maioria das vezes a gente permanece como entrada e a saída mesma na Rua Duque de Caxias.
10: Nesta primeira etapa, 12 tendas começaram a ganhar forma, mas de acordo com a organização, vão ser mais de 30 no total.
11: Vai evoluindo até quarta-feira agora, meio estacionamento aberto, meio estacionamento fechado, e de provavelmente quarta-feira da semana que vem, a gente fecha o estacionamento totalmente para fazer o restante da montagem das barracas em toda a frente da igreja.
10: Enquanto a estrutura da festa está sendo montada lá do lado de fora, os preparativos para o jantar de carnes nobres estão sendo realizados aqui dentro do salão paroquial. O evento começa às 8 da noite desta sexta-feira e tem muita carne sendo preparada, aproximadamente 500 quilos para cerca de 800 pessoas.
11: O próximo evento que faz parte da festa é a saída dos romeiros na quinta-feira, na missa do envio do meio-dia e 15. Aí depois esses mesmos romeiros que retornam de Aparecida com a imagem peregrina chegam para a missa do domingo às 10 horas da manhã. E após essa missa nós temos o almoço de porco a Paraguai. Aí esse nós ainda temos ingresso à venda e temos também do sistema de levar para casa, né, no drive.
10: Os ingressos estão disponíveis para a venda na secretaria paroquial ou com as lideranças da catedral.
0: Que legal, tá ali, ó. Ali é a imagem do alto do Copas Verdes, mostrando a nossa catedral. E ali, onde estão aqueles carros estacionados ali, é que serão montados as barracas, né?
1: Isso.
0: Essa bela festa que sempre chama muito o público aqui, chama muito o público aqui de Cascavel. A escola, alunos da escola Maria Fanina,

0: sofreria alteração. No entanto, nesta sexta-feira, o município decidiu suspender as aulas de segunda. A carga horária será reposta em um sábado letivo, em data que ainda será informada à comunidade escolar. A obra tem investimento de R$3.410.000 e prevê a reforma dos ambientes existentes e a construção de novos espaços, como refeitório e área de serviços. A previsão é de que o trabalho seja concluído em um ano e, durante esse período, as demais turmas e os espaços da instituição também serão reorganizados e divididos para garantir a continuidade das atividades.
1: Eu vou rapidinho, antes de a gente mudar aqui da rádio. O Superior Tribunal de Justiça determinou a suspensão de todos os processos judiciais no país que questionam regras de condomínio impedindo o aluguel de apartamentos por curta temporada, como o caso do Airbnb. A corte vai analisar o tema de modo a criar um precedente para os demais tribunais. O relator do caso, ministro Raul Araújo, destacou que somente no STJ há 50 decisões sobre o assunto. Agradeço a sua audiência aqui na KTV FM 90.1 Foz do Iguaçu, na KTV FM 94.5 Cascavel. Convido para estar conosco na segunda-feira. A gente continua na TV e nas plataformas digitais.
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5: Olá, boa noite.
4: Boa noite para você que nos acompanha em todo o país.
5: Sexta-feira, 18 de setembro de 2026.
4: Vamos ao destaque do dia.
5: Ação integrada para o enfrentamento ao crime organizado no Rio de Janeiro.
4: Estratégia apresentada aposta em inteligência e atuação coordenada para cortar a logística das organizações criminosas. Pablo Mundim.
6: Entre janeiro e setembro, 16 operações integradas no estado resultaram em mais de 3.300 prisões e na apreensão de quase 1.200 quilos de drogas.
5: Prova de vida é automática para quem comparecer às urnas.
4: Voto é uma das formas utilizadas pelo INSS para garantir a manutenção de pagamentos. Thaís de Araújo.
7: A medida faz parte de uma mudança no procedimento, que deixou de exigir que o aposentado se desloque a uma agência para a prova de vida.
5: A prova nacional docente será aplicada neste domingo em todo o país.
4: A avaliação pode ser usada em processos seletivos e concursos públicos para professores. Edinaldo Júnior.
8: A avaliação é destinada a concluintes de licenciaturas, graduados e profissionais da educação interessados em utilizar a nota em processos seletivos para a carreira docente.
5: Hoje, na apresentação da Voz do Brasil, Nazi Brum e Mariana Jungmann.
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5: Ações integradas para o enfrentamento ao crime organizado envolvem União, estados e municípios no Rio de Janeiro.
4: Hoje foram apresentadas ações que apostam em cooperação, inteligência e integração.
5: A ideia é trabalhar na proteção das rotas, retomar os territórios e retirar o poder econômico das organizações criminosas.
6: União, estado e município juntos no enfrentamento ao crime organizado no Rio de Janeiro. A estratégia apresentada nesta sexta-feira aposta em integração, inteligência e atuação coordenada para dificultar a circulação, o abastecimento e o financiamento das organizações criminosas. A atuação está organizada em três frentes. A primeira protege corredores logísticos estratégicos, com ações nas divisas do estado do Rio, com São Paulo, Minas Gerais e Espírito Santo, além de áreas da cidade fluminense, como a Avenida Brasil, a Linha Vermelha e a Linha Amarela. A segunda apoia a recuperação de territórios e a terceira fortalece a segurança municipal. Uma estratégia de integração das forças nacionais e estaduais para combater o crime, disse o secretário nacional de Segurança Pública do Ministério da Justiça e Segurança Pública, Chico Lucas Veloso.
9: Integração entre forças federais, forças estaduais e forças municipais, integradas pela inteligência, tratando com firmeza o crime e respeitando o cidadão.
6: Os acordos de cooperação entre o Ministério da Justiça e o Estado do Rio têm vigência de 5 anos. com o município, a parceria prevê a formação da Força Municipal. Disse o ministro da Justiça e Segurança Pública, Wellington

0: César Lima e Silva.
1: Se o crime se pretende organizado, o Estado tem que ser muito mais organizado. A mensagem tem que ser forte. E a mensagem forte é usar a integração junto com a inteligência e junto com todos os mecanismos modernos e tecnológicos que temos para combater o crime.
0: Entre janeiro e setembro, 16 operações integradas coordenadas pela Secretaria Nacional de Segurança Pública no Estado resultaram em mais de 3.300 prisões e na apreensão de quase 1.200 quilos de drogas. Reportagem Pablo Mundim.
2: Esclarecer fake news envolvendo a reforma tributária.
3: E promover a capacitação de profissionais, gestores e da sociedade sobre o tema.
2: Esse é o objetivo de uma força-tarefa da Receita Federal junto a outros órgãos.
4: Em uma ação conjunta com o Conselho Federal de Contabilidade, o SEBRAE e a Federação Nacional das Empresas de Serviços Contábeis, a Receita Federal anunciou uma força-tarefa para esclarecer sobre a reforma tributária e o eventual surgimento de notícias falsas, as fake news, no processo de implementação das novas regras. Entre as ações está um treinamento gratuito sobre as mudanças da reforma. O curso é voltado principalmente para profissionais da área e gestores, mas pode ser acessado por qualquer cidadão que deseje entender as novas regras. O secretário da Receita Federal, Robson Barreirinhas, falou da importância dessa capacitação.
5: A gente sabe que tem muita desinformação nas redes sociais, muita gente promovendo desinformação. Olha, vai ser um desastre a reforma, olha o problema que você vai ter. A nossa orientação é que busque o profissional de contabilidade, acompanhe os nossos cursos, as nossas orientações. É um curso sistematizado, desde a orientação mais geral, mas até aquela mais aprofundada em relação aos lançamentos contábeis.
4: Durante todo o ano de 2026, está sendo realizada a fase de testes e adaptação operacional da reforma tributária. Entre 2027 e 2032, a reforma passará a ser implementada de forma gradual. A previsão é que em 2033 o modelo já esteja completamente ativo. A reforma tributária substitui 5 impostos sobre o consumo por um modelo unificado, o IVA, Imposto sobre Valor Agregado. O presidente do Conselho Federal de Contabilidade, Joaquim Bezerra, comentou os impactos da reforma.
6: Os empresários vão poder ter a oportunidade de entender mais qual é o funcionamento de seus negócios, de seus empreendimentos, a dinâmica fiscal de sua empresa.
4: O curso de capacitação sobre a reforma tributária, oferecido pela Receita Federal e parceiros, conta com 18 módulos. É gratuito e fornece certificado de conclusão. O treinamento está disponível em gov.br/Receita Federal na aba Reforma Tributária do Consumo. A página conta também com orientações, manuais e um painel com informações que desmontam fake news. Reportagem Luana Karen.
3: Quem recebe aposentadoria, pensão ou benefício assistencial do Instituto Nacional do Seguro Social e votar nas eleições deste ano, poderá ter a prova de vida registrada automaticamente.
2: Isso porque o comparecimento às urnas é uma das formas reconhecidas pelo INSS para confirmar que o beneficiário está vivo.
7: Aposentados e pensionistas podem contar com mais uma forma de realizar a prova de vida, o comparecimento às urnas. O INSS recebe os dados da Justiça Eleitoral e faz o registro automaticamente. A medida faz parte de uma mudança no procedimento, que deixou de exigir que o aposentado se desloque a uma agência para a prova de vida. O próprio INSS cruza informações de diferentes bases do governo para verificar se a pessoa continua viva. Nas eleições municipais de 2024, a Justiça Eleitoral registrou dados de mais de 20 milhões de beneficiários. Desse total, cerca de 5 milhões tiveram a prova de vida atualizada. É o que explica o ministro da Previdência Social, Volney Queiroz.
8: É uma portaria de 2022 e que foi validada na eleição de 2024. Então, todas aquelas pessoas que compareceram às eleições de 2024 tiveram o comparecimento eleitoral com prova de vida. Então, agora em 2026, novamente, as pessoas que precisarem fazer a prova de vida, comparecendo às urnas em outubro, elas validam a sua vida com o comparecimento eleitoral.
7: Mas votar não é a única forma de fazer a prova de vida. O procedimento automático do INSS também passa por outros registros utilizados pelo governo, como, por exemplo, a renovação da Carteira Nacional de Habilitação. Quando necessário, também podem ser utilizados meios digitais ou presenciais. Entre as opções estão o reconhecimento facial pelo aplicativo GovBR e o atendimento nos balcões ou nos terminais de autoatendimento do banco pagador, quando esses serviços estiverem disponíveis. A orientação é acompanhar a situação pelos canais oficiais do INSS. Quem estiver com a prova de vida pendente poderá receber uma comunicação para regularizar a situação. As informações podem ser consultadas pelo telefone 135 ou pelo aplicativo e site Meu INSS. Reportagem Thaís de Araújo.
3: Quando alguém pega o dinheiro ou mexe nos bens de uma pessoa idosa sem ela permitir, isso também é uma forma de violência.
2: É o chamado abuso patrimonial e financeiro. Pode acontecer quando alguém usa a aposentadoria do idoso, fica com o cartão ou a senha, vende um bem sem autorização ou até faz empréstimos no nome da pessoa.
3: E é importante ficar de olho nesses sinais e saber onde denunciar.
9: De acordo com o Ministério dos Direitos Humanos e da Cidadania, a violência patrimonial e financeira contra a pessoa idosa ocorre quando o dinheiro, benefícios, bens ou documentos são apropriados, retidos ou utilizados sem autorização. Entre as situações estão o uso indevido de aposentadorias, a retenção de cartões e senhas, a venda de bens sem consentimento e a contratação forçada de empréstimos. Também são considerados abusos a oferta de empréstimos sem solicitação clara, a emissão de informações sobre taxas e contratos e anônima também é possível pelo WhatsApp no número 61 99611 0100 ou pelo Telegram, procurando por Direitos Humanos Brasil. Também é possível procurar delegacias de polícia, o Ministério Público, as defensorias públicas e serviços de assistência social e saúde em situação de risco imediato. A orientação é ligar para o 190. Dilson Santa Fé, para a Voz do Brasil.
2: O Disque 100 é um canal que acolhe e encaminha denúncias de violações dos direitos humanos no Brasil.
3: Entre 1º de janeiro e início de setembro deste ano, foram recebidas mais de 508 mil denúncias, segundo o painel de dados da Ouvidoria Nacional de Direitos Humanos.
2: E para que ninguém deixe de recorrer a esse canal por falta de informação, conheça agora os principais mitos e verdades sobre o serviço.
10: O Disque Direitos Humanos, conhecido como Disque 100, nunca desliga. Está disponível 24 horas, todos os dias, inclusive aos sábados, domingos e feriados. A equipe acolhe as denúncias de grupos vulneráveis, como idosos, indígenas, crianças e adolescentes e pessoas com deficiência, e direciona às instituições competentes. Mas a desinformação pode dificultar o acesso da população brasileira ao serviço. Por isso, vamos conhecer agora alguns mitos e verdades relacionados ao Disque 100.
11: A pessoa denunciante deve ser identificada?
10: Mito. O denunciante não é obrigado a se identificar. Mas, para isso, o anonimato deve ser solicitado durante o atendimento.
12: O Disque 100 substitui serviços de emergência?
10: Isso também é um mito. Um serviço não substitui os outros. De bombeiros ligando 193 ou SAMU no 192.
13: Se comprovada a violação, o agressor poderá ser responsabilizado?
10: Verdade, mas sempre respeitando o devido processo legal e observando o direito ao contraditório, ampla defesa e a presunção da inocência. Lembrando que os profissionais da ouvidoria não entram em contato com o denunciante ou com a vítima para comunicar o desfecho da denúncia. Caso o denunciante queira receber atualizações, é necessário entrar em contato com o Disque 100 e informar o número de protocolo recebido no momento da denúncia.
14: E se a denúncia for feita de má fé, o denunciante poderá responder judicialmente?
10: Também é verdade. No Brasil, existem mecanismos legais que permitem a responsabilização de quem aciona serviços públicos com má fé. Por isso, o serviço Disque 100 e outros canais de denúncias devem ser utilizados com responsabilidade.
15: É preciso apresentar provas materiais para a abertura de um protocolo de denúncia?
10: mito. As provas ajudam na apuração, mas não são obrigatórias, porque nem sempre é possível reunir materiais que comprovem uma violação. Mas algumas informações são essenciais para o prosseguimento da denúncia, como o nome da vítima e do autor, local, data e a descrição do episódio. Vale lembrar que a ligação para o Disque 100 é gratuita e, além do atendimento telefônico, o serviço recebe denúncias pelo WhatsApp, Telegram, videochamadas em língua brasileira de sinais e presencialmente na sede do Ministério dos Direitos Humanos e da Cidadania, em Brasília. Reportagem Graziele Bezerra.
3: E quem precisar recorrer ao Disque 100 pelo WhatsApp, anote aí, o número é 61 99611-0100.
2: A prova nacional docente, a PND, será realizada neste domingo, dia 20, em 806 cidades de todo o país.
3: A avaliação pode ser usada em processos seletivos e concursos públicos para a carreira de professor da educação básica.
15: Neste domingo acontece a Prova Nacional Docente. A avaliação é destinada a concluintes de licenciaturas, graduados e profissionais da educação interessados em utilizar a nota em processos seletivos para a carreira docente. Nesta edição, a PND tem uma função a mais. A mesma avaliação teórica será utilizada como Exame Nacional de Desempenho dos Estudantes, o ENAD das licenciaturas. A prova avalia a formação dos estudantes que pretendem atuar na educação. O diretor de graduação do Instituto Federal do Tocantins, Daniel Marra da Silva, destaca que a avaliação é fundamental para certificar o conhecimento dos futuros educadores e dos cursos de licenciaturas.
16: Além de avaliar o desempenho do estudante no curso e nos dar um retrato de como que o curso está sendo desenvolvido mesmo, da qualidade, ou nos oferece subsídios para melhorias, né? Também oferece essa oportunidade ao estudante de, a partir do desempenho, assumir um concurso público por instituições que adotem esse sistema.
15: A prova tem duas partes. São 30 questões objetivas e uma discursiva de formação geral docente, além de outras 50 questões específicas da área de licenciatura. Ao todo, são 21 áreas avaliadas, entre elas pedagogia, matemática, história, geografia e educação física. Elisiane Marim Galeazzi, estudante de Farroupilha, no Rio Grande do Sul, vai participar do exame e fala como se preparou.
17: É importante desenvolver uma boa capacidade de interpretação, relacionando os conteúdos estudados com as situações concretas da prática docente.
15: João Antônio, estudante de Física em Palmas, Tocantins, também vai participar. Para ele, a carreira já está definida e será dentro da sala de aula.
18: A gente vê uma grande tendência a pessoas desistirem da educação, da sala de aula. Eu me sinto transformado pela educação e eu quero levar isso para frente.
15: É preciso ficar atento aos horários. Os portões abrem ao meio-dia e fecham impreterivelmente à 1 da tarde pelo horário de Brasília. A prova começa à 1h30 e termina às 7 da noite. O candidato deve levar documento oficial com foto e caneta esferográfica preta de material transparente. O celular e outros eletrônicos devem ser desligados e guardados no envelope porta-objetos. O local de prova está no cartão de confirmação da inscrição disponível no sistema PND. Colocução de Edinaldo Júnior, reportagem Pablo Mundim.
2: Hoje é Dia Nacional de Conscientização e Incentivo ao Diagnóstico Precoce do Retinoblastoma,
3: que é o câncer nos olhos mais comum em crianças.
2: A melhor estratégia de combate à doença é observar os olhinhos e fazer exames preventivos.
3: E o tratamento está disponível no Sistema Único de Saúde.
19: O retinoblastoma é um tipo raro de câncer ocular que se desenvolve na retina. Ele acomete principalmente crianças com menos de 5 anos de idade. É o tumor intraocular mais frequente na infância. A chefe do Serviço de Oncologia Pediátrica do Instituto Nacional do Câncer, o INCA, doutora Sima Ferman, fala dos sintomas da doença.
20: Os principais são a leucocoria, que é o reflexo branco na pupila quando a luz incide. Mas tem outros sinais e sintomas também importantes, como o estrabismo, ou mesmo o olhinho vermelho, né, que fica vermelho, ou dor, ou queda da visão. São sintomas importantes e que merecem uma investigação o mais rápido possível.
19: E hoje é o Dia Nacional de Conscientização e Incentivo ao Diagnóstico Precoce do Retinoblastoma. Descobrir a doença com antecedência é fundamental para um tratamento de sucesso, com até 98% de cura, diminuindo assim as chances de cegueira. O retinoblastoma ganhou maior visibilidade após a filha dos jornalistas Tiago Leifert e Dayana Garbim receber o diagnóstico da doença. Depois disso, o casal criou uma ONG e uma campanha De Olho nos Olhinhos, que incentiva pais e responsáveis a fazerem pelo menos um exame de vista a cada 6 meses para afastar o risco da doença. A campanha tem o apoio do Instituto Nacional do Câncer. Tiago Leifert fala da importância do diagnóstico precoce.
1: O retinoblastoma atinge crianças de 0 a 5 anos. Elas não vão falar que elas não estão enxergando, elas vão tentar se adaptar e cabe a nós, os adultos que estão ali em volta, a gente tem que ficar de olho nos olhinhos. Então a gente decidiu compartilhar com as famílias para que as pessoas pudessem chegar ao tratamento antes do que a gente conseguiu. Não só as famílias, também professores, a tia da creche, grupo do futebol, do seu condomínio, todo mundo tem que ficar de olho nos olhinhos.
19: O Sistema Único de Saúde oferece tratamento integral para o retinoblastoma. Os pacientes são encaminhados para unidades de assistência de alta complexidade em oncologia. O SUS cobre exames, cirurgias, quimioterapia e radioterapia quando são necessárias. As informações sobre o tratamento estão disponíveis em gov.br/inca. Com locução de Thaísa Vitória, reportagem Cleide Lopes.
2: A Anvisa, Agência Nacional de Vigilância Sanitária, proibiu a importação, o armazenamento, a distribuição, a comercialização e a propaganda e também o uso da caneta de GLP-1 denominada T36.
3: O medicamento não possui registro sanitário junto à Anvisa e não teve a sua segurança e eficácia avaliadas no Brasil.
2: A comercialização desse produto, popularmente conhecido como caneta emagrecedora, por meio do site golfarma.shop, também foi proibida.
3: O site vinha anunciando medicamentos sem registro no Brasil, à base de tirzepatida ou que alegavam supostamente ter como princípio a retatrutida, substância que ainda não possui registro em nenhum país do mundo.
2: É importante esclarecer que sites em geral não podem vender medicamentos para qualquer indicação, em nenhuma hipótese.
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3: Pegue lanterna, capacete, calça e sapato fechado e vista-se com roupas confortáveis.
2: A nossa viagem hoje é no escuro, mas de uma beleza plena.
3: Vamos conhecer as cavernas da Chapada Diamantina, na Bahia.
2: E você ainda tem a opção de visitar uma das mais de 30 mil grutas e cavernas espalhadas por todo o Brasil.
22: Imagina caminhar por um ambiente onde a luz do sol não chega. Em salões subterrâneos, rios, formações rochosas e estruturas que levaram milhares ou até milhões de anos para se formar. É o universo das cavernas e grutas, patrimônio natural brasileiro. E no país, são mais de 30 mil, de acordo com o ICMBio, Instituto Chico Mendes de Conservação da Biodiversidade. E que tal conhecer algumas delas com a gente? Estamos na Chapada Diamantina, no interior da Bahia. E vamos começar nosso roteiro em Iraquara, conhecida como capital das grutas e cavernas. O guia turístico Rael de Souza, que nasceu na cidade, conta o que você pode encontrar pela região.
23: Iraquara é conhecida como a capital de grutas e cavernas do Brasil. Então, tem mais de 200 grutas catalogadas, somente tem 7 que é aberta à visitação. Eu vou citar aqui o nome de algumas dessas, das grutas, que tem Gruta da Fumaça, Lata Doce, Caverna Torrinha, Gruta da Pratinha, Gruta Azul, Maneiro, Bolo de Noiva.
22: Dessas grutas que o Rael acabou de citar, entre as mais famosas estão a Lapa Doce e a Gruta da Pratinha. Cada uma oferece uma experiência diferente. A Lapa Doce é uma caverna seca, com formações calcárias milenares e salões que chegam a 25 metros de altura. A única luz que entra é a da lanterna que acompanha os visitantes. Já a Gruta da Pratinha é chamada de Oásis do Sertão Baiano, pelas suas águas incrivelmente azuis e transparentes. Quem não perde a oportunidade de ir a essa região é a baiana Elisa Liseni Fernandes, que hoje mora em São Paulo.
0: Lá em Iraquara mesmo, tem a gruta que fica na Fazenda Pratinha, né? Lá tem duas grutas, que é a Gruta Pratinha e a Gruta Azul. A Gruta Azul, a gente não pode entrar, né, na água, mas para tirar foto. Geralmente, o turista vai assim mais no período da tarde, né? Ali por volta das 2 horas, que é onde o sol bate na caverna e a água ali fica toda iluminada, né? Tem a Gruta Pratinha, que é mais para mergulho, né? Tem uns passeios ali que você faz o mergulho. É uma experiência, assim, incrível.
22: Visitar nossas cavernas é caminhar entre catedrais de pedras milenares, flutuar em rios subterrâneos de água azul cristalina e vivenciar o silêncio absoluto da natureza. Ficou curioso? Então se liga na dica do ICMBio. Quando for planejar o passeio, verificar a distância e o grau de esforço físico exigido. E sempre que possível, contratar um guia turístico credenciado pelo órgão. Eu sou a Raquel Mariano e até a próxima viagem.
3: Na próxima semana, com a chegada da primavera, vamos falar de flores, projetos e cidades que produzem e exportam esse bem tão delicado.
2: Vamos conhecer Olambra, em São Paulo, uma estância turística conhecida como a Cidade das Flores.
3: O local é responsável por 40% da produção nacional de flores e plantas ornamentais, além de dominar 80% das exportações do setor no país.
2: Então, até sexta-feira, na nossa próxima viagem pelo país.
3: E essas foram as notícias do governo federal.
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2: Fique agora com as notícias do Poder Judiciário e do Congresso Nacional. Boa noite, um bom fim de semana.
3: A gente volta na segunda-feira. Uma boa noite.

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2: Supremo confirma a validade da norma que proíbe delegados de chefiar policiamento extensivo no Rio.
3: Semana Nacional da Execução Trabalhista arrecada mais de 4 bilhões de reais.
2: STJ mantém condenação de ex-deputada Flor de Lis a 50 anos de prisão e anulação de júri que absolveu outros 3 réus.
3: Boa noite, eu sou Leandro Bezerra.
2: Eu sou Walter Lima.
3: Confirmada pelos ministros do Supremo Tribunal Federal a validade da norma que proíbe delegados de chefiar policiamento ostensivo no Rio de Janeiro.
2: A decisão foi tomada em sessão virtual. Os ministros julgaram uma ação direta de inconstitucionalidade contra uma lei estadual de 2025, que estabelece o exercício de funções de comando ou de chefia em forças de segurança.
3: STJ mantém condenação da ex-deputada federal Flor de Lis dos Santos de Souza a 50 anos de reclusão pela morte, em 2019, do pastor Anderson do Carmo de Souza, o então marido dela.
2: Os ministros também mantiveram uma anulação de júri que absolveu outros 3 réus. Fátima Uchoa.
4: O assassinato a tiros do pastor Anderson ocorreu na casa da família em Niterói. Flor de Lis foi condenada por planejar o crime. O Tribunal de Justiça do Rio de Janeiro havia anulado a absolvição de uma neta biológica da ex-deputada e de 2 filhos adotivos, sob o fundamento de que a decisão dos jurados foi contrária às provas do processo. Por isso, os 3 devem ser submetidos a novo júri popular. Em relação a Flor de Lis, a relatora no STJ, desembargadora convocada Nilsoni de Freitas, observou que a decisão de pronúncia que levou a ex-deputada a julgamento apresentou fundamentação suficiente com base em provas periciais e testemunhais.
3: Mais de 4 bilhões de reais foram arrecadados nesta edição da Semana Nacional da Execução Trabalhista.
2: Durante 5 dias, a Justiça do Trabalho concentrou esforços para garantir o pagamento de dívidas já reconhecidas. Larissa Batista.
5: Os dados parciais desta edição revelam a dimensão da iniciativa. Cerca de 77 mil audiências foram realizadas em todo o país e mais de 20 mil acordos foram firmados entre trabalhadores e empresas. Ao todo, mais de 4 bilhões de reais foram arrecadados. Neste ano, a Força-Tarefa concentrou esforços nos grandes devedores e na localização de bens. A estratégia buscou encontrar recursos para quitar milhares de dívidas trabalhistas, de quem já tinha o direito reconhecido.
3: As eleições estão chegando e a Justiça Eleitoral tem alguns aplicativos que vão facilitar a vida do eleitor.
2: Essas ferramentas permitem consultar serviços, denunciar irregularidades e acompanhar informações da votação. Estevam Furtado.
6: O e-título permite consultar o local de votação, a situação eleitoral e outros serviços. Já o Pardal é o canal para denunciar irregularidades como propaganda ilegal e suspeita de compra de votos. O boletim na mão permite consultar os votos registrados nos boletins de urna a partir do QR Code impresso no documento. E o aplicativo Mesário reúne treinamentos e orientações para quem vai trabalhar nas sessões eleitorais. Todos eles estão disponíveis gratuitamente nas lojas Google Play e Apple Store.
3: O Ministério Público Federal divulga novo balanço sobre o uso de recursos ambientais do caso Brumadinho.
2: O relatório apresenta avanços em obras, compras de veículos, drones e regularização de terras nas unidades de conservação. Sabrine Menezes.
7: Fruto de uma decisão da Justiça Federal, com anuência do MPF, do Ministério do Meio Ambiente e do IBAMA, o projeto G7 Parques Nacionais converte multas ambientais da Vale em investimentos para a preservação de 7 parques nacionais de Minas Gerais. Segundo o relatório, no período mais recente foram solicitados 21 milhões de reais, usados principalmente em contratos de engenharia. Os recursos também financiam projetos de infraestrutura, compra de equipamentos e regularização fundiária. As novas solicitações de aporte financeiro, cerca de 37 milhões de reais, serão utilizados para proteger as unidades, melhorar as estruturas dos parques e incentivar o turismo sustentável.
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3: A você uma boa noite.
2: Um fim de semana excelente e até segunda-feira.
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9: Eu sou Humberto Pinheiro e estes são os destaques de hoje do Jornal do Senado, que começa agora. Plataformas digitais terão que divulgar relatórios sobre proteção de crianças e adolescentes. Há 80 anos, Constituição de 1946 marcava a redemocratização do Brasil. Projeto no Senado amplia direitos de trabalhadores domésticos no seguro-desemprego. Boa noite. As plataformas digitais com mais de 1 milhão de usuários menores de 18 anos precisam publicar o primeiro relatório semestral de transparência previsto no Estatuto Digital da Criança e do Adolescente. O documento deve detalhar as medidas adotadas para proteger crianças e adolescentes, além de informar como a plataforma identifica e enfrenta riscos e recebe e trata denúncias. A exigência vale para provedores e aplicações de internet destinados a menores de idade ou com acesso provável por esse público. Repórter Pedro Pincer.
10: Plataformas digitais acessadas por crianças e adolescentes com mais de 1 milhão de usuários menores de 18 anos precisam publicar o primeiro relatório semestral de transparência previsto no ECA Digital. O documento precisa detalhar como a plataforma protege crianças e adolescentes e como lida com riscos e denúncias. O autor da proposta do ECA Digital foi o senador Alessandro Vieira, do MDB de Sergipe. Ele destaca a importância e o ineditismo da legislação.
11: Nós estamos regulando parcialmente a atividade das empresas mais poderosas da história do capitalismo. Essa é a primeira lei das Américas nessa matéria. As empresas serão obrigadas a, por padrão, organizar seus aplicativos, seus produtos, seus serviços, na forma mais protetiva para a criança e adolescente. Esse é um projeto, essa é uma legislação voltada para a proteção da criança e adolescente.
10: Mais informações sobre o ECA Digital e sobre as obrigações previstas podem ser consultadas em gov.br/ANPD.
9: Há 80 anos, em 18 de setembro de 1946, o Brasil promulgava uma nova Constituição, após o fim do Estado Novo. A Carta Constitucional reestabeleceu as eleições diretas, fortaleceu o Congresso Nacional e devolveu autonomia política e administrativa a estados e municípios. O texto também ampliou direitos e garantias individuais e marcou a redemocratização do país. Mais detalhes com o repórter Rodrigo Rezende.
12: Depois de 15 anos de governo Getúlio Vargas, entre 1930 e 1945, e 8 anos da ditadura do Estado Novo, iniciada em 1937, o Brasil teria, em 1946, uma nova Constituição. O consultor legislativo Gilberto Guerzoni ressalta que o fim da Segunda Guerra acelerou o processo de democratização no país e praticamente exigiu a elaboração de um novo conjunto de leis. O presidente da Assembleia Constituinte foi o senador Melo Viana. Em 18 de setembro de 1946, a nova carta foi promulgada e, segundo Guerzoni, era uma Constituição liberal e a mais democrática até então.
13: Nós temos a volta da autonomia dos estados e municípios, das eleições diretas para governador e prefeito e para presidente da República, né, o restabelecimento das assembleias legislativas, das câmaras municipais e do próprio Congresso Nacional.
12: A Constituição de 1946 ficou em vigor até o golpe de 1964. Ela foi substituída formalmente pela Carta de 1967.
9: A busca pela igualdade de direitos para os trabalhadores domésticos deve ganhar mais um capítulo com o novo projeto apresentado no Senado. A proposta pretende alterar a lei que regulamenta o trabalho doméstico remunerado para equiparar as regras do seguro-desemprego da categoria às aplicadas aos demais trabalhadores. Repórter Douglas Castilho.
14: Atualmente, a trabalhadora doméstica demitida sem justa causa tem direito a ganhar um salário mínimo em até 3 parcelas, desde que tenha tenha trabalhado por pelo menos 15 meses nos dois anos que antecederam o fim do emprego. As demais categorias profissionais podem ganhar de 3 a 5 parcelas e o valor é calculado com base na média dos últimos salários. O consultor legislativo da Casa, Bernardo Schettini, destacou que, apesar dos avanços alcançados nos últimos anos, a garantia plena na Seguridade Social das trabalhadoras domésticas ainda não foi atingida.
15: Hoje, essas trabalhadoras e esses trabalhadores também acessam o FGTS, o próprio seguro-desemprego, têm direito a uma jornada e uma escala de trabalho dignas, recebem horas extras quando devidas. A principal divergência, hoje em dia, no âmbito da Seguridade Social, está no seguro-desemprego.
14: Outro ponto do projeto indica o Fundo de Amparo ao Trabalhador, FAT, como fonte para custear os gastos com a implementação das novas regras. O texto agora aguarda envio às comissões pertinentes.
9: Uma proposta e análise na Comissão de Educação propõe a instalação de botão de pânico nas escolas. Além do dispositivo emergencial para acionar autoridades, o texto também prevê que estabelecimentos de ensino das redes pública e privada implementem medidas como câmeras de vigilância e treinamento de pessoal responsável pelos equipamentos de segurança. O objetivo do projeto é prevenir e combater a violência escolar. Por isso, estipula que todo ano ocorram simulações para testar os planos de segurança, que devem contar com a participação obrigatória de alunos e funcionários. O texto determina ainda que os estados mantenham áreas de inteligência voltadas à prevenção de agressões nas escolas, inclusive no ambiente virtual.
1: Eleições 2026.
9: Falta pouco para o dia das eleições de 4 de outubro. A Justiça Eleitoral já analisou mais de 99% dos pedidos de registro de candidatura em todo o país. Os tribunais eleitorais também já começaram a preparar as urnas eletrônicas. O processo inclui a instalação dos sistemas e a inserção dos dados que serão utilizados na votação. A reportagem é de Raíssa Abreu.
16: Segundo o presidente do TSE, ministro Cássio Nunes Marques, é só depois do julgamento de todos os pedidos de candidatura que os tribunais regionais podem lacrar o sistema das urnas eletrônicas. Os dados dos 13 candidatos à presidência da República já foram carregados. É o que conta o coordenador de processamento da Secretaria Judiciária do Tribunal, Daniel Vasconcelos.
17: Na sequência, os TREs irão fazer também essas cerimônias de encerramento do cândido, de modo que para cada unidade da federação seja dada a carga de todos os cargos, não só os presidentes, mas os demais que estão em jogo esse ano.
16: O primeiro turno das eleições acontece no dia 4 de outubro.
9: Lembrando que neste ano o eleitor irá votar em 2 senadores, mas atenção, são 2 senadores diferentes, um voto para cada candidato ou candidata. Primeiro, o eleitor escolherá um candidato e confirmará a escolha. Em seguida, registrará o outro voto. Se o eleitor repetir o mesmo número nas duas oportunidades, apenas o primeiro voto será considerado válido. O segundo será anulado automaticamente pela urna eletrônica. Também é importante lembrar que na votação para senador não é possível votar na legenda, ou seja, o eleitor não poderá digitar apenas o número do partido. Caso isso aconteça, o voto para senador será considerado nulo. No dia da eleição, é permitido levar os números dos candidatos anotados no papel. O primeiro turno da eleição ocorre no dia 4 de outubro. E para ajudar o cidadão a se informar melhor, o Senado Federal criou uma página especial para a cobertura das eleições. O site pode ser acessado por meio do endereço senado.leg.br/eleições. Com trabalhos técnicos de Eliseu Caires, o Jornal do Senado fica por aqui. Acompanhe agora as notícias do Tribunal de Contas da União e da Câmara dos Deputados. Boa noite e um bom fim de semana.
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18: O Tribunal de Contas da União avaliou as barreiras enfrentadas por pequenos provedores de internet no Brasil. Essas empresas têm papel importante na expansão da conectividade. Em municípios com até 30 mil habitantes, elas respondem por 91% das conexões de fibra ótica. A auditoria identificou problemas que aumentam custos e dificultam investimentos. Entre eles estão dificuldades para compartilhar postes, acesso ao crédito e a concorrência com provedores ilegais. O TCU também apontou que o furto de cabos e a atuação de organizações criminosas prejudicam a prestação do serviço em alguns locais. O tribunal recomendou que a Agência Nacional de Telecomunicações e o Ministério das Comunicações revejam as regras de compartilhamento de infraestrutura e adotem medidas contra provedores ilegais. Saiba mais em tcu.gov.br.
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20: Câmara cria regras especiais para controle sanitário da agricultura familiar.
21: Deputados estudam modernizar sistema de busca de pessoas desaparecidas.
22: Comissão inclui cálculo do fator amazônico nas políticas públicas da região.
23: Boa noite. A Comissão da Amazônia aprovou a inclusão do chamado fator amazônico no cálculo das políticas de desenvolvimento social para a região. A repórter Fabielle Pires tem os detalhes.
24: Avançou mais um passo na Câmara dos Deputados a proposta que insere o chamado fator amazônico em políticas públicas do governo federal. O projeto foi aprovado pela Comissão da Amazônia e dos Povos Originários e Tradicionais. A ideia é que sejam considerados custos e prazos adicionais ao planejar e executar políticas de desenvolvimento social na Amazônia Legal, incluindo processos de compras públicas. A proposta foi apresentada por vários deputados da bancada amazônica de partidos diferentes. Segundo a justificativa do projeto, os desafios logísticos da Amazônia acabam aumentando os custos de produtos, serviços e investimentos públicos na região. Esses custos estão relacionados às grandes distâncias, às dificuldades de transporte, ao acesso a comunidades isoladas e às condições climáticas da região. Em entrevista à Rádio Câmara, o relator da proposta da Comissão da Amazônia, deputado Dorinaldo Malafaia, do PDT do Amapá, explicou que a região passa por dificuldades logísticas na organização de diferentes políticas públicas, de distribuição de alimentos e a cobertura vacinal de áreas isoladas.
25: O fator amazônico e o custo amazônico, ele é uma realidade nossa. Nós precisamos avançar do ponto de vista das políticas públicas, das políticas de gestão, para que a gente possa realmente adaptar isso a uma realidade que é a desigualdade regional.
24: O texto foi aprovado pela Comissão da Amazônia na versão sugerida pelo relator. Entre as mudanças propostas por Dorinaldo Malafaia ao projeto original, estão alterações na nova lei de licitações para que o valor estimado das contratações públicas na região amazônica inclua gastos extras com deslocamento, comunicação e acesso limitado a recursos. A proposta, que inclui o fator amazônico em políticas de desenvolvimento social, já havia sido aprovada também pela Comissão de Previdência, Assistência Social, Infância, Adolescência e Família. O projeto agora segue para a Comissão de Constituição e Justiça. Para virar lei, a proposta precisa ser aprovada pela Câmara e pelo Senado. Da Rádio Câmara de Brasília, Fabielle Pires.
19: Desenvolvimento Regional.
20: Roberto Duarte, do Republicanos do Acre, propõe criar um programa nacional para ampliar o acesso à energia solar com linhas de crédito quitadas a partir da própria economia obtida na conta de luz. A iniciativa também prevê o uso do saldo do FGTS para custear a instalação dos sistemas fotovoltaicos.
26: Roberto Duarte acrescenta que a proposta engloba um incentivo a condomínios solares comunitários, condições facilitadas para famílias de baixa renda e uma verba específica para financiar projetos por meio de emendas parlamentares.
19: Consumidor.
20: Celso Russomano, do Republicanos de São Paulo, é autor de projeto que obriga aplicativos de transporte e entrega a detalhar a composição do preço cobrado do consumidor. A plataforma deverá informar quanto fica com a empresa e quanto do valor é repassado a prestadores de serviço e estabelecimentos.
26: Celso Russomano também determina que as informações sobre o preço apareçam antes da confirmação da compra, inclusive quando houver o chamado reajuste dinâmico. O texto ainda exige a disponibilidade do histórico de cada operação por pelo menos 12 meses.
19: Homenagem.
20: Luciano Vieira, do PSDB do Rio de Janeiro, apresentou o projeto que inclui o nome de Sérgio Vieira de Mello no livro dos Heróis e Heroínas da Pátria. A homenagem visa reconhecer a atuação do brasileiro que foi alto comissário da ONU, morto em um atentado à bomba no Iraque em 2003.
26: Luciano Vieira lembra que Sérgio Vieira de Mello atuou durante 34 anos na Organização das Nações Unidas, em missões voltadas à paz e aos direitos humanos. Entre as missões, o parlamentar destaca a condução do processo de independência do Timor-Leste, de 1999 a 2002.
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19: Saúde.
20: Passou em mais uma comissão da Câmara a proposta que prevê a criação de protocolo para atendimento de mulheres na menopausa pelo SUS. A repórter Maria Neves traz mais informações sobre o texto.
2: A Comissão de Finanças e Tributação da Câmara dos Deputados aprovou o projeto que obriga o Sistema Único de Saúde a elaborar protocolo clínico para o tratamento dos sintomas do climatério. Esse período, que começa por volta dos 40 anos e representa a transição da fase reprodutiva para a não reprodutiva da mulher, costuma ser marcado por sintomas físicos e emocionais. A autora do texto, deputada Ana Paula Lima, do PT de Santa Catarina, enumera algumas das dificuldades enfrentadas pelas mulheres nessa fase.
3: Aproximadamente 85% das mulheres experimentam fogachos durante a transição menopausal tardia e no pós-menopausa inicial. E cerca de 50% das mulheres no pós-menopausa eventualmente desenvolvem sintomas de atrofia vulvovaginal, incluindo secura vaginal e dispareunia.
2: O projeto original de Ana Paula Lima previa apenas a oferta de terapia hormonal pelo SUS. No entanto, a relatora na Comissão de Finanças e Tributação, deputada Ana Pimentel, do PT Mineiro, recomendou que se aprovasse a versão apresentada na Comissão de Defesa dos Direitos da Mulher. No entendimento da relatora, ao obrigar o Sistema Único de Saúde a oferecer terapia hormonal a mulheres no climatério, o projeto criava despesa obrigatória de caráter continuado para o Executivo Federal. Nesse caso, seria necessário apresentar a estimativa de custo da nova exigência e formas de compensar o gasto. De acordo com Ana Pimentel, o texto aprovado supera essa dificuldade por reformular a proposição em termos predominantemente normativos e programáticos. Em lugar de assegurar de forma direta a oferta obrigatória do tratamento hormonal, passa a prever que o sistema de saúde pode ofertar diferentes abordagens terapêuticas, inclusive hormonais. O projeto agora será analisado pela Comissão de Constituição e Justiça. Se aprovado, poderá seguir para análise do Senado. Da Rádio Câmara de Brasília, Maria Neves.
19: Previdência.
26: Para Adolfo Viana, do PSDB da Bahia, a conquista de um emprego formal não deve significar a perda imediata do Bolsa Família. O projeto de autoria do deputado estabelece a permanência da família no programa por 24 meses com o pagamento integral do benefício.
20: A proposta estabelece que a regra valeria mesmo quando a nova renda ultrapassar os limites atualmente previstos. Adolfo Viana sustenta que a medida dá mais segurança ao trabalhador, estimula a formalização e amplia a base de contribuintes da Previdência Social.
19: Educação.
26: Projeto de Rafael Brito, do MDB de Alagoas, altera a fórmula do repasse do PNAE, o Programa Nacional de Alimentação Escolar, para aumentar os recursos da merenda escolar, especialmente para o Norte e Nordeste. O objetivo é melhor atender estudantes em situação de vulnerabilidade econômica.
4: Hoje, o recurso da merenda é calculado apenas pelo número de alunos matriculados, sem considerar que existem escolas, por exemplo, que a maioria dos estudantes vive em situação de pobreza ou tem na alimentação escolar a principal refeição do seu dia. Essa minha proposta ela não retira recurso nenhum do município, para ficar bem claro. Todos continuam recebendo o valor que já recebem. O que a gente está fazendo é criar um repasse adicional para os estudantes em situação de pobreza e extrema pobreza, garantindo mais recursos de alimentação justamente para as escolas que atendem quem mais precisa.
26: Rafael Brito esclarece ainda que o aumento será gradual até 2031. Segundo ele, a medida segue uma recomendação técnica do governo federal e usará dados existentes nos sistemas do CadÚnico e do Bolsa Família para evitar distorções e burocracia.
19: Cultura.
26: A coxinha pode ser reconhecida como patrimônio cultural e material do Brasil por causa de sua relevância histórica, cultural e gastronômica. O texto de Vitor Lippe, do PSD de São Paulo, destaca a presença do salgado em diferentes regiões e sua relação com a identidade alimentar do país.
5: O deputado também ressalta a importância econômica da coxinha, especialmente para pequenos negócios, como lanchonetes e vendedores ambulantes. Segundo Vitor Lippe, a produção e a comercialização do salgado movimentam uma cadeia que envolve empreendedores, indústria e geração de empregos.
19: Segurança Pública.
26: Comissão aprova projeto que busca modernizar o sistema de busca de pessoas desaparecidas. A repórter Silvia Munhato traz mais detalhes sobre as medidas a serem adotadas, inclusive o uso de câmeras de segurança.
6: A Comissão de Finanças e Tributação da Câmara dos Deputados aprovou proposta que busca modernizar a Política Nacional de Busca de Pessoas Desaparecidas. O texto reforça o uso de tecnologia nas investigações. Pela proposta, a política passa a tratar, além do desaparecimento, do combate ao tráfico de pessoas, inclusive quando o crime ocorrer no exterior contra a vítima brasileira. O texto prevê a autorização do uso de câmeras e reconhecimento facial para apoiar as investigações e acelerar a localização de desaparecidos com regras para proteger dados e preservar o sigilo das apurações. Outra medida é a integração de dados entre sistemas municipais, estaduais e federais para unificar as ações de busca. No Código Penal é criado artigo que tipifica o crime de desaparecimento ou tráfico de pessoas, englobando condutas como exploração sexual, trabalho escravo, adoção ilegal e remoção de órgãos, prevendo agravantes para situações envolvendo funcionários públicos, vulneráveis ou deslocamento da vítima para outra região. Também é incluído o crime de desaparecimento de pessoas na Lei de Crimes Hediondos, quando praticado contra crianças e adolescentes. E o texto ainda regulamenta o uso do alerta Amber, que teria o objetivo de emitir alertas nacionais para localização rápida de pessoas desaparecidas a menos de 24 horas. O relator da proposta na Comissão de Segurança Pública, deputado Sanderson, do PL do Rio Grande do Sul, destacou a necessidade de investimentos na área de inteligência.
7: Hoje nós temos algo em torno de 10% apenas dos crimes cometidos são levados a uma condenação. É muito pouco. Nós precisamos elevar isso, mas para elevar precisamos de tecnologia, de inteligência policial, para que o promotor tenha condições de oferecer a denúncia e que os magistrados tenham condições de, com base nas provas, condenarem os culpados, mas a tecnologia deve estar a favor da população brasileira e este projeto, então, vem justamente nesse sentido.
6: Já a relatora na Comissão de Finanças e Tributação, deputada Camila Jara, do PT do Mato Grosso do Sul, fez alterações no sentido da implementação gradual das medidas previstas. O objetivo é adequar as mudanças à capacidade orçamentária da administração pública. A proposta que moderniza a Política Nacional de Busca de Pessoas Desaparecidas ainda será analisada pela Comissão de Constituição e Justiça. Depois, seguirá para o plenário da Câmara. Da Rádio Câmara de Brasília, Silvia Minhato.
5: Fred Linhares, do Republicanos, apresentou o projeto que inclui o Distrito Federal na regra que aumenta a pena para furto de veículo levado a outra unidade da federação. A mudança busca eliminar a omissão do Código Penal, que atualmente menciona apenas os estados e outros países.
26: Pela proposta de Fred Linhares, o transporte de veículo furtado para o Distrito Federal impõe ao responsável uma pena de 4 a 10 anos de prisão, além de multa. O parlamentar considera que a alteração dá mais segurança jurídica à aplicação da lei.
5: Jadiel Alencar, do Republicanos do Piauí, apresentou relatório favorável à aprovação de projeto que amplia a proteção da imagem, da voz e da privacidade de crianças e adolescentes no ambiente digital. Ele explica que o texto busca combater situações de exposição abusiva.
26: Jadiel Alencar defende que conteúdos considerados prejudiciais sejam retirados das plataformas, com medidas para impedir a republicação do mesmo material. O texto também prevê a exclusão desses conteúdos dos resultados dos serviços de busca na internet.
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19: Agricultura.
5: A Câmara aprovou regras especiais para o controle sanitário de produtos da agricultura familiar. A repórter Paula Bittar nos conta quais são.
11: A Comissão de Constituição e Justiça da Câmara aprovou uma proposta que prevê regras especiais para o controle sanitário e o comércio de produtos alimentícios da agricultura familiar, como doces, queijos e bebidas. O principal ponto da proposta é isentar de autorização governamental prévia a fabricação, a distribuição e a venda de produtos alimentícios coloniais ou artesanais da agricultura familiar, desde que cumpridas certas regras. Pelo texto, poderá haver fiscalização sanitária sobre os alimentos coloniais e artesanais produzidos pelos agricultores familiares, mas ela será prioritariamente orientadora. O projeto prevê que a dispensa de autorização governamental dependerá do cumprimento da lei e de normas relativas à produção, ao controle sanitário e às boas práticas de fabricação. De acordo com o texto aprovado, para comercializar os produtos alimentícios coloniais ou artesanais, os agricultores familiares deverão efetuar o registro eletrônico automático de cada produto previamente à primeira comercialização junto ao órgão competente definido em regulamento, com informações sobre o responsável pela produção, caracterização do produto, área geográfica de comercialização e outras informações. Também deverão capacitar em boas práticas de fabricação de alimentos o profissional responsável por registrar produtos que apresentem risco sanitário relevante, que são, em geral, alimentos mais suscetíveis à deterioração ou contaminação por micro-organismos. O projeto, que prevê regras especiais para o controle sanitário e o comércio de produtos alimentícios da agricultura familiar, segue agora para o Senado Federal. Na Rádio Câmara, de Brasília, Paula Bittar.
26: Dr. Flávio do PL do Rio de Janeiro apresentou projeto para reduzir barreiras à venda regional de produtos da agricultura familiar e artesanal. A proposta permite que produtos circulem fora da cidade de origem sem exigência de adesão ao sistema federal de inspeção.
12: O produtor, às vezes, ele produz um queijo, ou um salame ou um doce no seu município e ele tem um selo de inspeção municipal. E ele só pode comercializar dentro do município dele. Mas o profissional que dá o selo de inspeção municipal é o mesmo que dá o selo de inspeção estadual e o selo de inspeção federal, que é o CIF. E às vezes você tem um município de 1 quilômetro de divisa com outro, a pessoa faz o queijo aqui e é convidado para participar de um aqui, é convidado para participar de uma feira de produtos da agricultura familiar ou artesanal, não pode ir porque ele não tem o CISB ou o CIF.

0: da agricultura em até 180 dias.
1: Diego Andrade, do PSD de Minas Gerais, defende a criação do programa Leite do Povo para oferecer até 30 litros por mês aos beneficiários do Bolsa Família. Pela proposta, o governo federal deve pagar parte do custo e o restante seria descontado diretamente do benefício.
0: Diego Andrade afirma que a iniciativa pretende ampliar o acesso à alimentação com prioridade para famílias com crianças pequenas, gestantes e idosos. Ele também defende que a compra do leite seja feita de produtores e cooperativas brasileiras para fortalecer a produção nacional.
1: Termina agora o Jornal Câmara dos Deputados, produzido pela Rádio Câmara, com trabalhos técnicos de Wellington Teles e a apresentação de Val Monteiro e Luciana Vieira. Uma boa noite para você.
0: A Voz do Brasil está de volta na segunda-feira. Boa noite e bom fim de semana.
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1: Muito boa noite a você que está começando agora aqui na KTV. Lembrando você que está na sintonia, muito obrigado pela sua sintonia. Você que está aqui em Cascavel em 94.5. Você que sintoniza a KTV FM em 90.1 e Foz do Iguaçu. Boa noite especial. Sérgio Oliveira vai te fazendo companhia a partir de agora até a 1 da manhã. Com muita música e informação do jeito que você gosta de saber. Seja muito bem-vindo. Vamos juntos então. Você está na melhor programação do seu FM. Sempre com você. KTV FM. Começa muito bem com Simple Minds, Alive in a Kickin'. Na sequência tem U2.

0: Tudo bem com você? Passou por aqui nenhum de nós, eu caminhava. Você curtiu, ouviu também? Halloween, a música Rock My Heart. E antes, Martini, Tote Miguel. Abrimos aí com Catedral, Quem Disse Que Pode o Amor Acabar? E ainda... Passou por aqui, o tio Sunday Blow Sunday.
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0: 20 horas e 35, uma boa noite a você, seja bem-vindo. Lembrando que Sérgio Oliveira vai te fazendo companhia até uma da manhã com muita música e informação aqui na KTV, uma rádio diferente.
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0: Dona Summer.

0: 21 horas em ponto. Everything But The Girl Missing. Passou por aqui também Todd Wayne e a música Strange From The Heart. Charlie Brown Jr., Uma Criança Com Seu Olhar. E também Capital Inicial, Primeiros Erros. Antes teve Ed Green, Electric Advance. Fique ligado, você está na melhor programação do seu FM. 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